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2: Porque existem coisas que é só você e Deus. 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
2: Oi, povo de Deus, e aí, tudo bem? Olha, espero que sim, até aqui você esteve nessa boa e agradável companhia, e a partir de agora eu tô chegando, cheguei no clima da sua terça-feira, hoje é 19 de maio de 2026, segura, povo santo, e cumprimentando você com a graça e a paz, nosso Senhor que excede todo entendimento, vem estar em sua vida, inundando todo seu ser, em nome de Jesus. Que bom ter a sua audiência, sua companhia, a partir de agora aqui na nossa emissora, você em casa, no trabalho, no campo, nas estradas, nas rodovias, no seu sítio, na sua fazenda. Oi, criançada. Olá, meninada, com bom e suave é que os irmãos vivam em união. Meu nome é Israel Ferreira, esse é mais um programa Sertanejo Gospel, e é um prazer também ter você por aqui, ligado, participando, e é claro, você pode também ser meu amigo nas redes sociais, que tal, hein? @IsraelFerreiraLocutor, Instagram ou TikTok, @IsraelFerreiraLocutor, me segue lá que eu te sigo de volta. Daqui a pouco no programa, homenagem para você que está fazendo aniversário. E para começar bem essa terça-feira, vamos ler juntos a palavra de Deus. Eis que os olhos do Senhor estão sobre os que o temem, sobre os que esperam na sua misericórdia, para livrar-lhes a alma da morte, e no tempo da fome conservar-lhes a vida. Salmos 33, versos 18 e 19. Meu irmão, minha irmã, é difícil compreender com a nossa mente lógica como alguém poderia estar em todos os lugares ao mesmo tempo, prestando atenção e protegendo tantas pessoas espalhadas ao redor do mundo. Talvez este até seja um dos motivos que impede muitas pessoas de crer no amor de Deus de forma tão íntima e pessoal. Elas pensam, eu só sou mais uma pessoa no meio de milhões que existem na Terra. Mas isso não é verdade. Deus é zeloso e é aquele que sempre protegerá os seus filhos. Quando é que vamos entender de uma vez por todas que qualquer dúvida ou ideia que tente dizer o contrário foi colocada na mente pelo adversário? Mesmo que haja catástrofes, pandemias, fome ou dificuldades, Deus, ele é o mesmo e sempre estará com você. Confie, dependa dele. No meio de bilhões de pessoas, Deus te vê de maneira particular por causa do seu imenso amor. Vamos orar juntos? Pai, não importa o que aconteça, confiarei sempre no teu grande amor. Sei que o Senhor jamais permitirá que eu seja destruído e que está sempre atento para me salvar. Obrigado por teu zelo e cuidado comigo, hoje e sempre. Amém! Eu sou Israel Ferreira, esse é o Sertanejo Gospel dessa terça-feira que começa com Anderson Baroni, a música Volta!

0: adorar e que essa adoração venha estar todos os dias em nossos lábios. Amém, meu irmão. Amém, minha irmã. Elias e Eliseu, com André e Felipe, o Pai Taon. Que coisa boa é ter você por aqui também louvando e exaltando com o nosso sertanejo gospel. Gente, amiga, eu vou pro intervalo, tá? E eu volto com muito mais.
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3: 7:01.
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0: Já voltamos no clima da sua terça-feira, abraçando também a nossa audiência lá em Santa Fé do Sul, no interior de São Paulo, ouvindo a nossa programação. Que prazer ter você por aqui. E você tá por onde ouvindo o programa? Faz contato aí no meu Instagram, no meu TikTok, arroba Israel Ferreira Locutor, e diz pra mim de onde é que você curte o nosso programa, tá bom? Agora tem Kelly Benigno, abraça-me, senhor!

0: Essa todo mundo canta e louva. Celular com Luiz Lopato, Cleuder Leão, Foi Deus, amém. E essa fé não vem faltar em nossas vidas todos os dias, amém? Gente, olha, ainda hoje tem homenagem pra você que tá fazendo aniversário, tá? Eu volto daqui a pouquinho, após o intervalo, com muito mais. Me espera só um pouquinho.
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2: 7:14. 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

voltamos, Tessou, que prazer também ter você por aqui, meu irmão, você, minha irmã, ligado em mais um Sertanejo Gospel. 19 de maio é o seu dia, é o seu aniversário, parabéns pra você nessa data querida, muitas felicidades, muitos e muitos anos de vida, que o Senhor te abençoe, te dê santidade, muitos anos de vida, muitas felicidades, parabéns, meu irmão, parabéns, minha irmã, feliz aniversário, feliz nova idade. Hoje é o dia do Defensor Público, Dia Nacional de Doação de Leite Materno, Dia Nacional de Combate à Cefaleia. É aniversário de Palmas de Monte Alto, na Bahia. Municípios de Bertioga e Hortolândia, em São Paulo. Lajedo, no Pernambuco. Alta Floresta, no Mato Grosso. Tem também Saltinho e Cajate, em São Paulo. Hoje é o Dia Mundial da Doença Inflamatória do Intestino. Dia Mundial do Físico. Dia dos Acadêmicos de Direito. Agora, já que hoje é o seu dia, é o seu aniversário, em sua homenagem, tem na área, Sara. Adore e ore!

0: prazer também saber que você, pastor, você presbítero, obreiro, você diácono, você diaconisa também, você do louvor, você também que cuida das coisas do nosso Deus aí no ministério, que prazer também ter sua audiência e cantando aqui no Sertanejo Gospel com William Nascimento, ele é Ronaldo André, agindo Deus. Ah, meu irmão, quem impedirá? Tá sabendo que daqui a pouquinho tem mais um programa chegando e vai fazer companhia, né? Mas olha, eu vou pro intervalo e volto com o bloco final de hoje.
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2: 7 horas e 27 minutos.

0: Pacão, rapaz, essa noite eu não dormi de jeito nenhum, só.
1: Ué, eu tô vendo mesmo, seus olhos estão meio inchados. Por que tu não dormiu, homem?
0: Rapaz, eu não sei da onde que saiu um rato comodão, rapaz, do tamanho de um gato. Começou a andar em cima da cabeceira da cama assim, a mulher gritou com aquele negócio. Aí ela começou a gritar, paciência, mata, mata, mata então, ai. E ela, você sabe que eu tenho medo de rato, né? E eu falei, eu não vou matar não. Ela, mata, mata, e começou a gritar, e eu peguei o rato e subi em cima da cadeira. E o rato começou a subir também, eu subi em cima da mesa. E ela, mata, mata, mata. E nós morava num apartamentinho embaixo, tinha uns vizinhos em cima, sabe? Aí os vizinhos começaram a escutar aquele barulheiro, pá, pá, e mata, mata. Aí a vizinha falou assim, nossa, meu bem, acorda, acorda. Ó, o vizinho lá embaixo tá querendo matar a mulher dele. E a minha mulher, mata então, mata, e o pá, pá. Aí a vizinha falou assim, liga pra polícia, liga pra polícia. Aí o marido dela pegou e ligou pra polícia, a polícia chegou lá e bateu na porta. E a minha esposa pegou e, mata, mata então. A polícia bateu, arrombou a porta, chegou lá, não é querendo matar um rato.

0: 7:29.
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2: Que bom que estamos juntos com mais um Sertanejo Gospel. É um prazer ter a sua audiência, a sua companhia. E agora quem vai cantar e louvar nosso programa é a Eliane Silva. Descansa!

0: Jonas Maciel, a canção A Bússola. Essa é pra você ouvir, louvar também. E pra fechar bem o nosso programa dessa terça-feira, grata a Deus por mais um dia juntos, podemos falar do seu amor e das suas misericórdias, amém? Gente, mais um programa chegando por aqui, um programa maravilhoso, tá? Amanhã, nesse mesmo horário, eu volto e te encontro com mais um Sertanejo Gospel. Deus abençoe e te guarde, um forte abraço. Até amanhã, você me empresta o seu coração, empresta, tchau!
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1: 7 horas e 42 minutos.

0: That was amazing, guys. 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
3: 7 horas 55 minutos.

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5: 8:02.
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1: 8 horas e 4 minutos.

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2: 8:33.
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8: Olá, sejam todos bem-vindos à nossa terça. Hoje estamos começando o nosso encontro gospel com a presença de Deus neste grande momento, acreditando que Deus tem grandes coisas na minha e na sua vida. Hoje, terça-feira, nós queremos começar mais uma oportunidade de tentar de novo, acreditar de novo e seguir em frente. E eu te convido para ser a minha companhia a partir de agora e acompanhar esse grandioso programa. Me chamo Márcia Santolin, nossa terça-feira, 19 de maio, está no ar. Regis Danese canta, dono do milagre.

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1: Gente, aqui teve voz de Júlia Vitória, eu tenho Cristo. A nossa edição, já já estaremos de volta com mais canções por aqui.
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1: Terça-feira e você confere as primeiras informações do dia. O presidente Luiz Inácio Lula da Silva voltou a comentar sobre o controle público das terras e minerais raros no âmbito de parcerias internacionais, reforçando não ter preferência entre nações. Na fala, o presidente falou sobre a necessidade de investimentos nas reservas para facilitar os acordos com outros países sem entregá-las para o capital estrangeiro. Voltamos em instantes com mais um bloco de notícias.

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1: A gente dá sequência. Nem tudo saiu como você planejou, mas isso não significa que acabou. Cassiane canta a versão acústica e ao vivo, Minha Bênção.

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1: Ouvimos a voz de Isabela Dias, Olhar de Amor. Gabriela Rocha, Me Atraiu. A palavra para Deus abrir caminhos na sua vida, já já. Você acompanha por aqui.
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5: 9:06.
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9: De volta com mais informações da sua rádio. Em meio à crise envolvendo a produção do filme Dark Horse, inspirado na trajetória política do ex-presidente Jair Bolsonaro, o Ministério da Cultura usou as redes sociais para comentar sobre o financiamento público a filmes apoiados pelo Fundo Setorial do Audiovisual. A pasta alegou não haver segredos ou caixa preta em projetos contemplados por essa política. No post, a pasta reforça o rigor total durante a análise técnica, a elaboração de editais públicos e a prestação de contas. Voltamos em instantes com mais um bloco de notícias.
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0: De volta com mais informações da sua rádio. Mesmo depois da derrota histórica no Senado Federal, o presidente Luiz Inácio Lula da Silva disse a aliados que vai reenviar a casa a indicação de Jorge Messias para o Supremo Tribunal Federal antes das eleições. O ministro da Advocacia Geral da União ainda adota cautela quanto a essa possibilidade. Em 29 de abril último, o Senado impôs uma derrota histórica ao governo e rejeitou Messias por 42 votos a 34. Voltamos em instantes com mais um bloco de notícias.
1: Nove horas e 8 minutos.
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3: E nós estamos no seu rádio com você de volta, trazendo esse nosso momento de reflexão.
4: Agora, no seu programa Encontro Gospel, momento da mensagem do dia, onde iremos refletir com a palavra de Deus.
3: Nosso versículo está em Jeremias 29:11, porque eu bem sei os planos que tenho para vocês. A vida nem sempre segue os nossos planos. Existem perdas, mudanças inesperadas, momentos em que tudo parece sair do lugar. Mas Deus continua sendo especialista em recomeços. Quando uma porta se fecha, Ele continua tendo outras oportunidades preparadas. O que você chama de fim, Deus muitas vezes chama de preparação. Confia, ainda existe propósito. Vamos ouvir Maravilhosa Graça, Kemily Santos, Wesley Santos e Rebeca Carvalho.

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1: Aqui contamos com a voz do pastor Lucas e Sara Farias. Vai passar. Volto já com você com mais um bloco para fechar nossa terça.
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3: Amém? Estamos no seu rádio, não desista do caminho, estamos contigo. Agora vem Nívia Soares, a honra.
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0: Aqui o nosso bloco contou com Jesse, Não Chores e Cristina Mel, Avance. Esperamos que esse programa tenha tocado o seu coração, tenha sido grandioso na sua terça-feira e amanhã que nós possamos ter mais uma grande oportunidade. Espero você.
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6: 9:39.
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8: De volta com mais informações da sua rádio. O mediador paquistão compartilhou com os Estados Unidos uma proposta revisada do Irã para acabar com a guerra no Oriente Médio. Disse uma fonte paquistanesa à imprensa, alertando que os lados não têm muito tempo para reduzir suas diferenças. O porta-voz do Ministério das Relações Exteriores do Irã, Ismael, confirmou posteriormente que as opiniões de Teherã foram transmitidas ao lado norte-americano por meio do Paquistão, mas não deu detalhes. Essas são as últimas informações da sua rádio. Carolina Castro, direto da redação.
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5: Nove horas e 45 minutos.

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0: 10:04.
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1: 10 horas e 15 minutos.

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0: 10:34.
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0: 10:48.
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0: 11 horas em ponto.
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2: Porque está escrito e acontecerá nos últimos dias, diz o Senhor, que derramarei do meu espírito sobre toda a carne. Vossos filhos e vossas filhas profetizarão. Vossos velhos sonharão. E vossos jovens terão visões. Até sobre os meus servos e sobre as minhas servas, derramarei do meu espírito naqueles dias.

0: a tua mão, venha derramar o seu espírito.
1: Olá, muito bom dia, na paz do Senhor Jesus. Está começando mais um programa Missão de Jesus. Este programa que tem o órgão oficial das igrejas Pentecostal Missão de Jesus. Eu sou a pastora Rutineia e vou estar aqui com você hoje até o meio-dia, falando da palavra de Deus e também orando pela sua vida. Hoje, terça-feira, 19 de maio de 2026, o dia que Deus escolheu para abençoar a sua vida. Hoje Deus tem coisas grandes para fazer na sua vida. Já quero cumprimentar você aí que já está ouvindo através do rádio, você que está ouvindo através do YouTube, talvez você está na sua casa, no seu veículo, no seu trabalho. Que Deus abençoe a sua vida, que Deus abençoe a sua casa, a sua família, que Deus guarde você, que os anjos do Senhor estejam acampados ao seu redor nessa manhã. Quero cumprimentar nossos irmãos das igrejas Missão de Jesus, os obreiros, pastoras, as obreiras da Casa de Deus, as irmãs do Círculo de Oração, as irmãs dos grupos de louvores e também todos os irmãos de outros ministérios também. Que Deus abençoe nossos irmãos católicos, que Deus venha guardar, que Deus venha proteger a todos nessa manhã maravilhosa de terça-feira. Hoje uma terça-feira nublada, um pouquinho mais friozinho, né? Uma bênção de Deus. Então, o dia que Deus preparou para você nessa manhã. Hoje é um motivo de muita gratidão a Deus por mais esse dia que Ele nos concedeu de estar vivo, de estar respirando, de estarmos falando, conversando. Então, é muita gratidão ao nosso Deus. E o programa hoje está recheado de bênçãos para você. Você que está já ouvindo este programa agora, 11 horas e 4 minutos. Nós vamos estar lá hoje até o meio-dia. Você que está agora, passou a nos ouvir. Você que está assistindo, você já pode ver o telefone aí na tela para você. Você que está assistindo, eu vou falar para você. Você vai anotar e pode ligar aqui para a gente. Telefone fixo, você está falando com a Carol. Muito bom dia, Carol, nessa manhã.
2: Bom dia!
1: Que Deus abençoe. A Carol está ali nos trabalhos técnicos, atendendo você com muito carinho, com muita dedicação. Você vai discar o DDD62 para você que está em outro estado, para você que está no interior. DDD62-3574-2104. Esse é o telefone fixo. Você vai falar com a Carol e ela vai estar anotando o seu pedido de oração. Também você pode estar mandando a sua mensagem de texto. Você pode mandar o seu áudio pelo WhatsApp também. 984-63-2064. Esse é o telefone do WhatsApp, 984-63-2064. E também você pode estar participando pelo chat também no YouTube, que agora nós estamos ao vivo. Está no programa Missão de Jesus. Todos os dias vai ao ar ao vivo. Não tem programa repetido, não tem programa reprisado. Aqui todos os dias o programa é ao vivo, é uma bênção de Deus, esse programa que Deus preparou para nós, que para muitas pessoas já é um culto nos lares. Então, você que está participando, você que participa todos os dias, vamos participar hoje novamente. Eu quero falar para você o tema da oração nessa manhã. Hoje o tema da oração é a oração do livramento. Está baseado no Salmo 121, versículo 7. Vou ler para você. O Senhor te guardará de todo mal. Esse é o tema da oração. O Senhor te guardará de todo mal. Vamos orar aqui por livramento nessa manhã. Semana passada nós oramos por cura. Hoje nós vamos estar orando por livramento. Todos os dias é uma oração diferente, uma oração para alguma área da sua vida. E hoje é para Deus te dar o livramento, para Deus livrar a sua casa, livrar a sua família de todo mal, para que nem o mal venha atingir a sua casa, em nome de Jesus. Então nós vamos estar orando por livramento. Você que quer um livramento de Deus para você, para o seu esposo, para os seus filhos, para a sua família, para os seus familiares, mande aqui a sua mensagem. Nós vamos estar anotando o seu nome e todos os nomes vão ser citados na oração. Todos os nomes vão ser citados ali pela Carol e também por mim no momento da oração. E vamos apresentar a Deus você e a sua família. Então já ligue, já participe, já mande o seu pedido de oração, que nós vamos estar orando por livramento nesta manhã, baseado no Salmo 121. O Senhor te guardará de todo mal. O Senhor está falando com você que Ele vai te guardar de todo mal. Não importa o problema que você esteja passando, Deus já está te guardando. Deus não vai deixar o mal te atingir. Deus não vai deixar essa doença te levar. Deus não vai permitir que talvez você está nesse trabalho, talvez seja perigoso. Deus não vai permitir nenhum mal atingir você, nem a sua família. Talvez o seu esposo viaja a trabalho, você fica preocupada. Deus está guardando. Talvez o seu filho trabalhe no serviço que você tenha medo, talvez no trânsito. Deus está guardando o seu filho também. Então, acredite nesse Deus Todo-Poderoso, que Ele está todo o tempo a nos guardar. Mas para isso, nós temos que estar orando, nós temos que estar buscando. Não deixe para orar depois do acontecido, ore antes, para Deus guardar a sua casa, Deus guardar a sua família, em nome de Jesus, para que os anjos do Senhor estejam acampados ao seu redor, em nome de Jesus. Eu quero falar para você que Deus tem coisas maravilhosas para fazer na sua vida. Deus, Ele tem curas para te entregar. Deus, Ele tem bênçãos para te entregar. E eu quero fazer um convite muito especial para você. Para você, amanhã, participar da grande campanha. A campanha de restituição. Para Deus restituir tudo que o inimigo te roubou. Talvez você tinha um emprego muito bom. Um emprego que você ganhava bem. E você foi despedido. Ou talvez a empresa fechou. A sua empresa fechou. Deus, Ele vai restituir tudo o que você perdeu. Acredita nesse Deus poderoso. Eu quero convidar você para participar dessa campanha maravilhosa, campanha ali de restituição, para Deus restituir. Talvez é a sua casa que está, o seu casamento que está se destruindo. Deus vai restituir também. Talvez é a sua fé que está abalada, o seu corpo que está aí com enfermidade, Deus vai restituir também a sua saúde. Acredita nesse Deus poderoso e venha fazer essa campanha maravilhosa, que você vai ver as bênçãos de Deus chegando na sua vida. Nesta quarta-feira, 8 horas da manhã, grande campanha maravilhosa de restituição. Deus vai restituir a sua vida espiritual, a sua vida financeira, a sua vida conjugal, a sua vida espiritual. Então, Deus vai abençoar a sua vida em todas as áreas. Não importa o problema que você esteja passando, Deus, Ele é poderoso para fazer infinitamente mais do que você precisa, do que você imagina. Então, venha fazer essa campanha nesta quarta-feira, 8 horas da manhã, na Igreja Sede Estadual. Rua 3, quadra 74, lote 2, no Jardim Tiradentes, acontece essa grande campanha com o nosso pastor presidente, pastor Gilson Sardinha, que vai estar trazendo ali a palavra de Deus, orando pelos dons do Espírito Santo e Deus fazendo um milagre. Então, juntamente com a nossa pastora Fátima Sardinha, que vai estar ali fazendo um clamor forte, juntamente com a igreja, louvando a Deus ali com alegria. E você vai chegar ali e vai ver o milagre que Deus faz na igreja, nas igrejas Missão de Jesus, que já é considerado um lugar de milagres, onde nós vimos ali pessoas sendo curadas, pessoas sendo libertas, pessoas sendo curadas de câncer, pessoas sendo curadas ali de tantas enfermidades incuráveis. Neste domingo, foi ali uma bênção de Deus, nós estivemos ali na confraternização, pessoas sendo curadas de diabetes, pessoas sendo curadas de tantas enfermidades ali que para o homem é impossível, mas para Deus nada é impossível. Então, nós vamos ouvir também testemunhos, você que está ouvindo agora, este é o programa Missão de Jesus, nós vamos ouvir testemunhos agora que edifica a nossa fé. Nós vimos ali tantos testemunhos, tantas pessoas testificando do amor de Deus, sendo curado ali instantaneamente, sendo libertos ali, que estavam presos nas garras do inimigo, pessoas sendo libertas. Então nós vamos ouvir agora também testemunhos nessa manhã. Vamos ouvir.
3: É a sua sede, não sente aquele buraco no estômago?
4: Sim.
3: Claro que você vai se alimentar, se não come bem, não se alimenta. Sim. Bem.
4: É verdade.
3: É? Jesus vai queimar essa macumba agora. Sabe quantos anos tem? Esse mal no seu estômago? Tem 1, 2, 3, 4. Tem 4 anos já.
4: E toda sexta-feira minha barriga incha.
3: Aí a barriga dela incha.
4: E as pessoas quando olham pra mim acham que eu tô grávida. Muita gente pergunta, você está grávida? Eu falo, não. Eu já tô até incomodada porque a minha barriga ela não murcha. Ela cresce cada dia mais.
3: Vai murchar agora. Ele. O meu Deus, Ele vai fazer esse milagre agora. Acredite em Deus. Cadê o azeite, pelo amor de Deus? Fecha teus olhos. Espírito de enfermidade, sai do estômago dela.

0: A paz do Senhor, pastora Fátima, pastora Rutineia. Eu estou gravando esse áudio, né, para estar em agradecimento a Deus, né, pelo milagre que Ele fez na vida da minha bisneta Luana, através das orações, né, que no domingo eu estive na igreja muito angustiada, eu e minha filha Wênia, e pedimos o pastor Alberto na chegada para estar intercedendo por ela, deu o nome dela, o pastor orou forte. E na hora do clamor com a pastora Maria de Fátima, dei para ela também, ela clamou a Deus naquele momento. Naquele momento, Deus ouviu as orações. Então, é o que eu falo. Igual a pastora disse que lá, somente Deus poderia estar entrando naquele momento e fazendo um milagre na vida da Luana. Então, eu estou passando, né, para estar louvando a Deus pela vida da pastora Maria de Fátima, do pastor Alberto, de toda a igreja que também orou. Eu agradeço a Deus, né? Ela já está fora do UTI, já está no quarto. Ontem ela foi para o quarto, graças a Deus, porque ela ia fazer uma cirurgia, sabe? Do pulmão, que ela deu embolia. O sangue tinha talhado, mas Deus é Deus, igual a pastora Fátima pediu a Deus que entrasse lá. Né, que aonde o médico não ia estar, mas Deus era que estaria fazendo um milagre, que Deus visitasse a vida da Luana. Então, pastora, eu agradeço muito, muito a senhora mesmo, de coração. Agradeço o pastor Alberto e toda a igreja que orou, que clamou a Deus. Só o que eu tenho que agradecer. O mais, o Senhor que venha abençoar ricamente a senhora. Que venha estar usando poderosamente cada vez mais e mais, porque aonde a oração vai, que ninguém pode ir, lá Deus fez presente na vida da minha bisneta. Ela está bem, já saiu do UTI ontem, está no quarto. Só agradeço a Deus por tudo. Que Deus abençoe vocês. E vocês, ouvintes, que estão ouvindo esse áudio, venha para a casa do Senhor, venha buscar a Deus. Deus cura, Deus liberta.
1: Glória a Deus, ouvimos aí esses testemunhos verídicos do que Deus faz na Igreja Missão de Jesus. Essa irmã que foi curada ali de um câncer no estômago. É coisas maravilhosas que nós vimos ali. A nossa irmã também, Joana, que teve a bisnetinha dela que foi curada também. Então, Deus, ele é maravilhoso, ele é poderoso para fazer milagres acontecer na sua vida. Assim como ele fez no passado, ali naquelas histórias. Quantas histórias lindas que tem na Bíblia. É, Deus faz milagres hoje igual. Basta que você creia nesse Deus maravilhoso. Basta que você creia, basta que você busque a Ele, que o milagre acontece. Onde tem oração, tem milagre. Então, nessa manhã, nós vamos orar pela sua vida. E eu tenho certeza que Deus vai abençoar a sua vida. Deus vai estar enviando os anjos aí na sua casa, no seu lar, para estar curando você dessa enfermidade, para estar tirando essa tristeza do seu coração, para estar trazendo aí um alívio para a sua alma. Talvez você está angustiado, você está triste por algo que aconteceu. Deus vai entregar esse alívio para você nessa manhã. O alívio de Deus vai estar chegando aí na sua casa, na sua vida, na vida da sua família. Deus vai levar a paz para sua casa.

0: Quero cumprimentar a Rádio Rosa de Saron, na direção do nosso irmão pastor Rogério Santos. Que Deus abençoe a todos, a paz do Senhor Jesus, pastor Rogério Santos, toda a família. Que Deus abençoe cada um que participa através da Rádio Rosa de Saron, que está ali em Alagoinhas. Ela abrange muitos lugares também, na capital baiana, também em Salvador, em Sergipe, em muitos lugares aí esse programa, essa rádio maravilhosa está aí alcançando. E você está ouvindo através da Rádio Rosa de Saron, mande a sua mensagem aqui, aquela lista grande que todos os dias nosso irmão Rogério Santos está enviando aqui para nós, e nós orando por todos nessa manhã, em nome de Jesus. Quero cumprimentar também nossos irmãos que estão nos ouvindo através da Rádio Água da Vida, que estão em Água Fria. Que Deus abençoe nessa manhã, que Deus abençoe. Nós estamos esperando também a participação de vocês nessa manhã para estar, nós estar orando pela sua vida. O tema da oração hoje é a oração do livramento. O Senhor te guardará de todo mal. Então, você que ama a sua família, mande a mensagem. Mande o nome da sua família, o seu nome, para nós estarmos orando aqui, e Deus vai estar livrando, vai estar guardando em nome de Jesus. Nossa rádio também, Araci Gospel também, que Deus abençoe. Rádio Missão de Jesus, que é a nossa rádio própria do Ministério Missão de Jesus. E lembrando você também, que você que está assistindo agora pela Rádio Missão de Jesus, você que não pode assistir também agora, você pode estar ouvindo reprise à noite, às 22 horas, a Rádio Missão de Jesus vai estar reprisando este programa. Então você tem a oportunidade de estar assistindo através da Rádio Missão de Jesus em Água Fria. Que Deus abençoe a todos nessa manhã, que Deus venha guardar, que Deus venha abençoar a sua vida. E agora nós vamos ouvir também o nosso irmão, o pastor José Reis, que vai estar participando também, contando aí os milagres que Deus tem feito nas igrejas Missão de Jesus aí na Bahia, e convidando você também para as programações, para os cultos, para as concentrações que vai haver aí também na Bahia e aqui também em Aparecida de Goiânia. Que Deus abençoe. Vamos ouvir então o nosso pastor José Reis. A paz do Senhor Jesus, pastor José Reis, é com você, homem de Deus.
1: A paz do Senhor Jesus, pastora Rutineia, queridos e amados ouvintes da programação Missão de Jesus. É uma alegria muito grande voltar a falar com todos nesta manhã de terça-feira. Hoje, terça-feira, um dia de sol aqui na Bahia. Estamos aqui na expectativa de grandes bênçãos nas nossas vidas através da palavra do Senhor. Lembrando que amanhã é dia de campanhas, amanhã estamos em campanhas, e eu quero alertar a todo o povo de Deus, principalmente aí de Aparecida de Goiânia, para não perder a grande concentração de fé desta quarta-feira, amanhã, pela manhã, aí na sede estadual. Quero convidar a você, meu querido irmão, irmã católica, espírita, evangélica, livre pensador, todos que estão nos acompanhando agora através da Rádio Betel, né? Betel FM, também a Betel TV, né? Estamos realmente aqui na expectativa, né, deste grande culto, onde eu creio que Deus vai operar milagres e maravilhas. E você que nos acompanha agora, através destes meios de comunicação, eu quero alertar a todos para amanhã. Amanhã é quarta-feira, 8 horas da manhã, as portas da Igreja Pentecostal Missão de Jesus se encontram abertas para receber você e a sua família, onde eu tenho certeza que grandes milagres, grandes bênçãos do Senhor será derramado sobre a sua vida. Amanhã, quarta-feira, 8 horas da manhã, ali mesmo, na Rua 3, na quadra 74, lote 2, no Jardim Tiradentes. Presença marcante do homem de Deus, pastor Gilson Sardinha, estará ali profetizando a sua vitória, profetizando a sua bênção neste dia de amanhã, tá bom? Você católico, espírita, evangélicos, livre pensador, todos são os nossos cordiais convidados para receber a bênção na Igreja Pentecostal Missão de Jesus. Mais uma vez, eu repito o endereço: Rua 3, quadra 74, lote 2,

0: no Jardim Tiradentes, em Aparecida de Goiânia, Goiás. Amanhã, quarta-feira, no horário das 8 horas da manhã. Lembrando também aos irmãos que nos ouvem aqui em Água Fria, Bahia. Lembrando que amanhã, ouvintes, amanhã nós temos uma grande concentração. Amanhã, uma grande concentração aqui na Igreja Pentecostal Missão de Jesus. Lembrando que aqui em Água Fria é no horário das 19 horas. 19 horas de amanhã, quarta-feira, um culto especial na Igreja Pentecostal Missão de Jesus, que está localizada aí mesmo, na Praça da Matriz, ao lado do Banco do Brasil. Estaremos juntos ali, em nome do nosso Senhor e Salvador Jesus Cristo, pregando a palavra de Deus e orando em favor de todos. Quarta-feira da vitória, quarta-feira da bênção, quarta-feira da prosperidade na Igreja Pentecostal Missão de Jesus. Ouvintes, olha, tenha certeza, você que está aí triste, abatido, cansado, oprimido, olha, você acha, você já colocou na tua mente que não tem mais jeito, que não tem mais solução para o seu problema. Eu, como servo de Deus, eu como pastor, eu falo para vocês que tem jeito sim, tem jeito sim. É como disse, você vê a palavra do salmista Davi, a confiança que resta na tua vida, ouvinte, é você confiar, é você crer. Você vê como foi que o salmista Davi falou, qual foi o homem que passou por mais lutas, né? Mais provações do que o Davi, né? Ele disse, ainda que eu andasse pelo um vale da sombra da morte, eu não temeria mal algum, porque tu estás comigo, Senhor. A tua vara e o teu cajado me consola. Então, não importa o seu problema, não importa a situação que você está passando, ouvintes, creia somente. Jesus, ele opera na vida daquele que crê, na vida daquele que crê, entendeu? Você vê que ele falou para aquele centurião que foi até ele buscar a cura para o seu soldado. Ele disse, como creste seja feito, né? Aquele centurião, quando Jesus se disponibilizou de ir até a casa daquele centurião para orar pelo aquele criado, aquele soldado, aquele centurião, pela sua fé, disse, Senhor, não tem necessidade, eu não sou homem digno que o Senhor vá na minha casa, eu não sou digno, mas eu creio, eu tenho fé, eu creio que somente uma palavra, o meu criado será salvo. Oh, glória! Jesus olhou para os seus discípulos e disse, nem mesmo em Israel encontrei tanta fé. Então, Jesus, ele quer, ouvintes, a sua fé, a sua confiança, né? Ele diz, como tiveste fé, né? Assim como creste, seja feito. Então, olha, confia, crê. Amanhã, quarta-feira, 8 horas da manhã, aí na Rua 3, quadra 74, lote 2, Jardim Tiradentes, Deus vai mudar a tua vida, tá bom? Eu tenho certeza que daqui até meio-dia, a nossa pastora Fátima, ela vai continuar aí dando os avisos importantíssimos da obra de Deus, tá bom? Que Deus abençoe, fiquem todos na paz do Senhor Jesus, falou o pastor José Reis aqui diretamente da Bahia para o Brasil e o mundo, através do programa Missão de Jesus. Deus abençoe a todos.
1: Que bênção, Deus abençoe, pastor José Reis, pelas palavras amigas. Está aí o convite para você participar das grandes concentrações aí em Água Fria. Que Deus abençoe a todos, em nome de Jesus. Que Deus abençoe a cada um dos irmãos. E estamos esperando a ligação, a participação de todos vocês para a gente estar orando. No final do programa, todos os nomes vão ser citados. Hoje, a oração do livramento de Deus. Agora nós vamos ouvir uma canção. Eu quero oferecer essa canção para todos que estão ouvindo, todos os telespectadores, todos os ouvintes deste programa Missão de Jesus. Vamos ouvir a canção.

0: Glória a Deus. Deus está te guardando nessa manhã. Canção linda, maravilhosa. Agora nós vamos ouvir também nosso pastor presidente, que vai convidar você mais uma vez para a grande campanha, campanha amanhã, nesta quarta-feira, campanha de restituição. Deus vai restituir tudo o que você perdeu. Nesta quarta-feira, 8 horas da manhã, na Igreja Sede Estadual, Rua 3, quadra 74, lote 2, no Jardim Tiradentes, com o pastor presidente. E às 19 horas, com o pastor Alessandro também, que vai estar neste mesmo local, nessa mesma campanha ali. Você que não pode estar pela manhã, vem à noite participar também dessa campanha maravilhosa. E lembrando que no Colina Azul também, na Igreja Sede Mundial, acontece essa mesma campanha ali com o pastor João Magalhães, com a presença também dos nossos pastores presidentes, pastor Gil Sardinha, pastora Fátima, que vai estar ali trazendo na palavra de Deus e orando pelos dons do Espírito Santo. A Igreja Sede Mundial no Colina Azul, ela fica na Avenida Dom Fernando, quadra 20, lote 24. Ali você irá participar dessa campanha às 19 horas também nesta quarta-feira. Então você tem aí essas programações maravilhosas nesta quarta-feira para você participar dessa grande campanha. Então agora nós vamos ouvir nosso pastor presidente, que vai reforçar mais ainda este convite. Vamos ouvir nosso pastor. A paz do Senhor Jesus. Pastor Gil, é com você, homem de Deus.
1: A paz de nosso Senhor Jesus Cristo para todos os nossos ouvintes. Que alegria estar falando com vocês, incentivando a sua fé, porque a palavra de Deus nos diz que a fé vem pelo ouvir e ouvir a palavra de Deus. E através do programa Missão de Jesus, o que está anunciando aí agora, o que o povo de Deus encorajado para convocar você, meu amigo, você, minha amiga, para esta quarta-feira dentro da grande campanha da restituição. Às vezes, meu amigo e minha amiga, você tem passado por problema, aquele sobe e desce, você nunca se apruma na vida. De repente você pode estar sendo vítima de uma inveja, vítima de uma obra de feitiçaria, de macumba, mas o Senhor, Ele te dá o poder para tu vencer este mal. E Deus quer restituir, como diz a sua palavra, eu restituirei tudo quanto o diabo te tomou. Então, meu amigo e minha amiga, nesta quarta-feira, às 8 horas da manhã, em Santo Jejum a Deus, nós estamos buscando a presença de Deus, buscando a restituição, porque a palavra de Deus nos promete: por causa de vós eu repreenderei o devorador, o cortador, o migrador. E em nome de Jesus não vai ter chance para o diabo, porque Deus vai restituir aquilo que o diabo te tomou. E nesta quarta-feira, nesta grande concentração, anote bem o endereço da sua felicidade. Rua 3, quadra 74, lote 2, ali bem próximo ao primeiro semáforo da Avenida 8, né, no Jardim Tiradentes. Você já chega ali, já encontra o povo de Deus celebrando, louvando, clamando a Deus, como diz a palavra: clama a mim, eu vou responder você. É a palavra de Deus que nos dá esse direito. Então Deus vai te restituir, meu amigo, Deus vai te restituir, minha amiga, o teu emprego, o teu lar, o teu casamento, a sua empresa. Deus vai restituir. Assim, você crendo, você confiando. Tá bom, meu amigo e minha amiga? Você está ouvindo aí o programa? É testemunho, é o povo de Deus anunciando. Você que está pelo YouTube agora, você vê a igreja, né? Você que está pela TV, você que está pelos aplicativos, você está escutando pessoas contar os testemunhos de milagre. É o que vai acontecer na sua vida. Que Deus abençoe e te aguarde em nome do Senhor Jesus. Leve sua carteira de trabalho, seu currículo, seu processo, sua fotografia, litros com água, e põe diante do altar, porque Deus vai te restituir. A paz do Senhor para todos. Deus abençoe.
0: E bem, assim nós ouvimos aí nosso pastor presidente convidando você mais uma vez para essa campanha maravilhosa nesta quarta-feira, às 8 horas da manhã. Lembrando você que é de ali do Colina Azul, você que é das regiões ali próximo ao Colina Azul, à noite, às 19 horas também, acontece essa mesma campanha. Então você pode participar. Talvez você não pode ir de manhã aqui no Jardim Tiradentes, à noite também aqui no Jardim Tiradentes tem essa mesma campanha. Talvez você está trabalhando, venha à noite participar também dessa campanha maravilhosa, campanha de restituição. Deus vai restituir tudo que você perdeu. Creia tão somente no Senhor Jesus. Nós vamos estar orando daqui a pouquinho pela sua vida. Você que não ligou ainda, dá tempo de você entrar na fila da oração. 3574-2104, 98463-2064. Ligue e participe. O seu nome será citado na oração do livramento. O Senhor te guardará de todo mal. Esse é o tema da oração nessa manhã, que está baseado no Salmo 121. Que Deus abençoe você e a sua família. Deus vai estar guardando. Nós vamos estar orando por livramento, por proteção divina. Deus vai estar guardando a sua casa, a sua família, guardando você no seu trabalho, na volta para casa. Deus vai estar guardando os seus filhos que talvez estão indo para a escola, estão voltando da escola. Deus está guardando. Vamos orar para Deus guardar toda a sua casa, toda a sua família, guardar o seu casamento, guardar a sua mente também, que nós temos que estar sempre orando para Deus estar guardando a nossa mente de coisas ruins. Muitas pessoas que entram em depressão, muitas pessoas que tentam tirar a sua vida por coisas ruins que entram na mente. Então vamos orar para Deus estar blindando a nossa mente, blindando o nosso coração. Em nome de Jesus, todo mal já caiu por terra na sua vida e na vida da sua família. Então ligue e participe. Está chegando quase o final do programa e nós vamos orar pela sua vida. Agora nós vamos ouvir também o pastor Alberto também, que irá participar nessa manhã, que vai convidar você, reforçar mais ainda o convite para você estar participando das concentrações durante toda essa semana, em nome de Jesus. Então agora nós vamos ouvir o pastor Alberto. A paz do Senhor Jesus, pastor Alberto, é com você, homem de Deus.
2: Olá, ouvintes, aceitem a paz do Senhor Jesus. Também quero cumprimentar aí pastora Rutineia aí, né, que nesta manhã apresenta o programa aí. Cumprimentar também a irmã Carol aí nos trabalhos técnicos, né? E todas as emissoras que estão transmitindo aí o programa, na paz do nosso Senhor e Salvador Jesus Cristo. Eu sou o pastor Alberto, estou passando aí também para participar e convidar a todos, ouvintes, porque a Igreja Pentecostal Missão de Jesus, que nesta quarta-feira, amanhã, vai estar aberta a partir das 8 horas da manhã para participar de uma grande campanha, né? A concentração vai ser forte. Campanha da prosperidade, campanha da restituição. Então, ouvinte, esse nosso convite é todo especial para você. Traga sua família, venha participar, você que precisa, né? Quando se trata em prosperidade, é você empresário, você é comerciante, em todas as áreas também da sua vida, né? Deus pode prosperar a sua vida. Tudo que está parado, tudo que você perdeu, Deus pode restituir na sua vida. Mas precisa buscar, né? Tudo que pedirdes com fé, em oração, crendo recebereis. E se você pedir com fé, você recebe, né? E amanhã o homem de Deus consagrado, pastor Gilson, que vai estar orando e pregando a palavra de Deus e orando pelas divinas revelações do Espírito Santo. traga sua família, faça caravanas, venha. Amanhã, a partir das 8 horas da manhã, na rua 3, quadra 74, lote 2, Igreja Pentecostal Missão de Jesus, conhecida como Lugar de Milagre. Muito bem, esse nosso convite aí, todo especial. Venha participar. E a paz do Senhor, pastora, e até lá, com fé em Deus. A grande concentração amanhã vai ser uma bênção.
3: Mais de 3.000 anos atrás, o povo hebreu habitou no Egito. Viveram intensamente por alguns anos, até sobrevir a eles um terrível e cruel faraó. Faraó oprimiu o povo de Deus, escravizando-os, conduzindo-os aos açoites e à servidão. E muitos dos hebreus foram mortos. O povo de Deus clamava de dia e de noite por um libertador. Implorava a Deus que os tirasse da servidão no Egito e amenizasse o sofrimento que parecia insuportável. Deus enviou Moisés, que conduziu seu povo à terra prometida. Se hoje você vive na servidão, se hoje você vive sob os açoites de Satanás, e este cativeiro tem trazido infelicidade, desemprego, enfermidades e desespero para a sua vida, Jesus Cristo, o Filho de Deus, é o libertador.
0: Glória a Deus, que bênção. Ouvimos aí mais essa canção. Ouvimos o pastor Alberto, né? Participar mais uma vez aí, mais uma vez reforçando o convite da grande campanha de restituição. E ouvimos também essa reflexão linda também que nós ouvimos aí agora. Que Deus abençoe a sua casa, que Deus abençoe a sua vida. Nós vamos estar orando, ainda dá tempo de você ligar, de você participar nessa manhã. Nós vamos estar ouvindo uma canção, e daqui a, enquanto nós vamos ouvir a canção, você pode ligar e participar. 3574-2104, o telefone fixo, você vai estar falando com a Carol, e também o WhatsApp 984-63-2064. Você pode estar mandando a sua mensagem de texto, mandando aí o seu pequeno áudio, que nós vamos estar citando o seu nome no momento da oração, e você será abençoado. Deus vai alcançar aí a sua vida. Então já prepare aí o seu copo com água, coloque ao lado do seu aparelho receptor, pegue uma peça de roupa, talvez de você ou então de alguém da sua família que precisa de um milagre, precisa de um livramento, de uma proteção divina, e coloque aí ao lado do seu aparelho receptor também, a sua chave do seu veículo, da sua casa, talvez o seu currículo, você que precisa de uma porta aberta, a carteira de trabalho, talvez você está fazendo um curso, fazendo uma faculdade, apresente a Deus todos os apresente a Deus todos os seus projetos, que Deus vai estar abençoando em nome de Jesus. No momento da oração, não será a minha voz que vai estar entrando no seu lar, mas sim a presença do Senhor Jesus. Os anjos do Senhor vão estar entrando aí na sua casa, abençoando a sua vida, livrando você, repreendendo toda a enfermidade, todo o mal, toda a contenda na sua casa, levando aí o alívio, levando a bênção, a paz. Então agora nós vamos ouvir uma canção. Eu quero oferecer essa canção para todos que estão ouvindo nessa manhã. Essa canção é da minha mãe, da cantora Maria Silva. Nós vamos ouvir essa canção. Enquanto nós vamos ouvir essa canção, você ligue e participe, que nós vamos estar orando logo após a canção, em nome de Jesus. Vamos ouvir então.

0: Glória a Deus, que benção, canção linda. Deus vai mudar a tua história. Deus é poderoso. Se ele ressuscitou Lázaro ali, então você pode ter certeza que esse problema que você está passando não é nada para Deus. Essa enfermidade aí que você está passando não é nada para Deus. Ele é poderoso para fazer milagres acontecer na sua vida. Agora não dá mais tempo, nós vamos estar chamando a Carol agora para estar participando aí, citando o nome de todos que participaram nessa manhã. Você que ligou, você que mandou a sua mensagem pelo YouTube, o chat, você que mandou pelo WhatsApp, vai ser citado o seu nome agora e nós vamos estar orando neste momento em nome de Jesus. Carol, é com você.
1: Bom dia, pastora. Bom dia a todos os telespectadores que estão nos ouvindo pela Rádio Nova Betel, pelas emissoras que transmitem o programa Missão de Jesus e pelos outros aplicativos. Pastora, a irmã Dávila do Jardim Tiradentes está pedindo oração por todas as áreas da sua vida e oração pelo Luiz Carlos, para que Deus abençoe sempre a vida dele.
0: Que bênção. Deus abençoe, irmã Dávila.
1: Amém. A irmã Áurea Maria, do Colonial Sul, ela deixou suas participações por áudio, pastora.
0: Vamos ouvir.
2: Saúde pela minha família, para que Deus abra a porta para o Augusto de emprego e para todos da rádio, para todos da igreja.
1: Amém. A irmã Dilma de Água Fria, pastora, está pedindo oração por todas as áreas da sua vida e por toda a sua família.
0: Vamos orar.
1: A irmã Isabel, do bairro Itapuã, ela também deixou as suas participações por áudio, pastora.
0: Vamos ouvir.
3: Pai do Senhor, pastora, Pai do Senhor, todas as pastoras da Igreja Missão de Jesus, ora aí pra mim, Rotineia, pra minha família, em nome do Senhor Jesus.
0: Vamos orar,
3: minha mãezinha nenhuma também, família. Que Jesus abençoe a sua família também. Em nome do Senhor Jesus, fica com Deus.
0: Amém, Deus abençoe.
1: Amém. A irmã Dineisa, ela também deixou as suas participações por áudio, pastora.
0: Vamos ouvir.
4: A paz do Senhor Jesus, pastora Fátima, pastora Rotineia. Quero pedir oração nesta manhã em favor da minha irmã Edileuza, que mora ali em São Paulo, no São Carlos, interior de São Paulo. Ontem ela também já ouviu o programa, né? Esse programa é uma bênção de Deus em nossos lares. Esteja orando pela minha irmã Edileuza, pelo esposo dela, pelos filhos dela, para Deus abençoar.
0: Amém. Vamos orar pela irmã Edileuza, sim, irmã Dineisa.
1: Amém. Pastor, agora vamos para os pedidos da Rádio Rosa de Saron. Irmã Marinalva em Cacoal, Rondônia, e toda a sua família. Antônio Pereira e família em Vitória da Conquista, Bahia. José Wilson em Cascavel, Ceará, e toda a sua família. Jailson Silva e família em Catu, Bahia. Irmã Rita em Pojuca, Bahia. Irmã Isabel em Aramari, Bahia, e toda a sua família. Nero Wilson e sua esposa Ana Paula em Equador, Rio Grande do Norte. João Santos e família em Alagoinhas, Bahia. Irmã Zilma em Rio Branco, no Acre, oração por toda a sua família. Irmão Zeides em Itanhém, São Paulo.
0: Deus abençoe.
1: Pastor, essas foram nossas participações pelo WhatsApp, agora vamos para o YouTube. O Léo José está pedindo oração por ele, pela sua família e pelo seu trabalho, pois fala que são muitas perseguições.
0: Vamos orar, irmão Léo José. Deus vai repreender toda perseguição, em nome de Jesus.
1: Amém. E falou, pastora, que Deus seja louvado cada dia mais na sua vida.
0: Amém. Deus abençoe, irmão. Sua família.
1: Amém. A irmã Dineisa, ela está pedindo oração pelos seus filhos, pela sua nora e pelo seu genro. Libertação e livramento.
0: Deus abençoe, irmã Dineuza. Vamos orar.
1: A irmã Almira está pedindo oração por todos os seus familiares. E a cantora Maria Silva, ela está pedindo oração pela sua vida, pela sua família e pelas suas vendas.
0: Amém. Deus abençoe, minha mãe.
1: Pastora, Essas foram nossas participações de hoje.
0: Vamos orar. Pega o seu copo com água.
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0: Senhor, meu Deus e meu Pai, é momento de oração, Senhor. E neste momento, Senhor, eu coloco na Tua presença a vida de cada um, Senhor, que está orando agora juntamente comigo, que está ouvindo o programa, Pai. Meu Deus, é a oração do livramento, meu Deus. O Senhor fala na Tua palavra que o Senhor nos guardará de todo mal, meu Deus. E neste momento eu coloco na Tua presença a vida de cada um, meu Pai. Livra, Senhor, de todo mal. Acampa os Teus anjos ao redor dos Teus filhos, meu Deus, que estão indo para o trabalho, na hora de voltar do trabalho, meu Pai. Guarda, Senhor Jesus, em todos os lugares, meu Deus. Jesus querido, vai guardando, Senhor, essa família. Vai guardando, meu Pai querido, em nome de Jesus, meu Deus. Entra agora, Senhor, neste lar. Entra agora nesta casa, meu Pai. Meu Deus, que não seja a minha voz, mas que seja o Teu Espírito Santo a entrar em cada lar agora, neste momento, levando a paz, levando a alegria, levando, Senhor Jesus, a saúde, meu Pai. Meu Deus, vai repreendendo todo mal, Senhor, do alto da cabeça, a planta dos pés, seja repreendido todo mal agora, toda dor vai caindo por terra, toda enfermidade, Senhor, toda tristeza no coração, leva o alívio para esse coração que está angustiado, para esse coração que está, meu Deus, desesperançado, meu Pai. Meu Deus, coloca a esperança, coloca a alegria neste coração, nesta casa, nesta vida agora, Senhor. Meu Deus, eu apresento neste momento, meu Deus, a vida do irmão Léo José, meu Pai. Abençoa, meu Deus querido, o trabalho. Abençoa, meu Deus, vai tirando toda a perseguição, vai caindo por terra todo o mal. Abençoa a irmã Dineisa, meu Pai, que ora pelos filhos, pelos netos, pelo genro, pela nora, Pai, por livramento, por libertação. Abençoa também a irmã dela, a senhora Edileuza, Pai, que ora também pelo esposo, pelos filhos. Abençoa toda a família da irmã Dineisa, Pai. Abençoa a irmã Almira também, que ora pelos filhos, pelo esposo, pelos netos, pelos bisnetos. Vai de encontro toda a família da irmã Almira. Abençoa também a minha mãe, Senhor, cantora Maria Silva. Vai abençoando a saúde, vai abençoando a vida financeira. Abençoa também a minha irmã, Senhor, meus irmãos, o meu pai. Vai abençoando toda a minha família, Senhor. Abençoa o meu esposo, os meus filhos. Guarda, Pai, dá o livramento para os meus filhos na ida, na volta, Senhor, da escola, para o meu esposo no trabalho, meu Deus. Vai guardando, Senhor, a família dos pastores, das pastoras também. Abençoa a família da Carol. Vai guardando, protegendo. Abençoa também a minha sogra, o meu sogro, meus cunhados, minhas cunhadas, Senhor, guarda, dá o livramento também, meu Pai. Abençoa a irmã Dávila, Senhor, abençoa todas as áreas da Tua filha, abençoa também o Luiz Carlos, abençoa a família do pastor Alberto, Senhor, a esposa, os filhos, meu Deus, vai dando o livramento. Vai de encontro a irmã Áurea também neste momento, Pai, que ora pela porta aberta para o filho, meu Deus. Vai de encontro a irmã Dilma, Senhor, que ora por todas as áreas, meu Deus. Vai de encontro a irmã Isabel também, Senhor, o esposo Silcio, meu Deus, a filha Cibele, a mãezinha dela que está lá em umas, Pai, vai dando livramento, dando saúde para essa família, Pai. Abençoa a irmã Marinalva, Senhor, irmão Antônio, irmão José Wilson, meu Deus, irmão, a irmã Rita, irmã Isabel. Abençoa o irmão Nero, Senhor, a esposa Ana Paula. Abençoa o irmão João Filho, meu Deus, a irmã Zilma, Senhor, irmão Zeides, meu Pai, em São Paulo. Vai de encontro agora toda essa família, meu Pai, que está orando agora juntamente conosco, meu Deus, em nome de Jesus, meu Pai. Jesus, vai abençoando, Senhor, mais um que participou agora, Senhor, Lília Macedo, meu Pai. Vai de encontro agora, Senhor Jesus, que estava segurando o anjo aí, meu Deus, através do YouTube, Senhor. Vai de encontro, meu Deus, o Eric, Senhor. Vai de encontro, meu Deus, cada um que participou, meu Pai. Érica, Senhor Jesus, também, que está participando agora, meu Deus, aqui através do YouTube. Vai de encontro agora, meu Deus, toda essa família, Pai, em nome de Jesus, todos que estão através do YouTube, que estão ouvindo também pelo rádio, meu Deus, eu declaro a bênção, eu declaro a cura, eu declaro, Senhor, a prosperidade. Vai ungindo este copo com água, meu Deus, para que quando teus filhos tomarem, meu Deus, seja liberto de todo mal, Pai. Nós declaramos nessa manhã, Pai querido, a paz, meu Deus. Nós declaramos, Jesus querido, que o Senhor está aí agora nesta casa, Pai, guardando, livrando. O livramento de Deus já chegou na sua casa, na sua família, em nome de Jesus, em nome de Jesus. Diga graças a Deus e tome a sua água. Que Deus abençoe meu irmão, que Deus abençoe minha irmã, você que ouviu, que participou deste programa, chegou ao final. Este programa, volte a nos ouvir amanhã, das 11 ao meio-dia, na voz do Pastor Alberto. Agora, os rádios vão passar a ouvir as programações locais. E que Deus abençoe, que você tenha uma terça-feira abençoada, guardado pelo Senhor Jesus. Fique com Deus e que despede você, a pastora Rutineia. Que Deus abençoe em nome de Jesus.
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0: 12:04.
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3: Alô você, graça e paz, povo de Deus, gente amada, gente querida, nós estamos chegando para louvar, para adorar a Deus com você em mais um programa Matando Saudade, começando pela graça de Deus, programa Matando Saudade, edição de terça-feira, ainda começo de semana, hoje terça-feira, dia 19 de maio de 2026. Eu sou Ezequiel Ferreira, durante a próxima hora você vai ouvir comigo clássicos da música evangélica, clássicos que marcaram época, marcaram gerações. Então, aumente o volume do rádio para louvar, para adorar a Deus, para ouvir de novo aquelas que você quase esqueceu. Você, ligado conosco, no seu local de trabalho, você nos dando carona no trânsito, receba o nosso abraço, o nosso carinho, baúzão aberto. Programa começando com essa canção linda, Andréia Fontes, para falar do grande amor, o amor de Deus, amor tão lindo. Abrindo o programa, muito bem.

amor tão lindo. Tá chegando o intervalo, daqui a pouco tem mais clássicos. Tem mais clássicos pra você recordar comigo aqui no programa Matando Saudade, edição desta terça-feira. Não sai daí. Aqui trazemos o passado de presente no seu rádio. Rápido intervalo, volto já.

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2: 12:20.
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4: Já estou de volta com você. A viagem continua nesta terça-feira abençoada. As canções que marcaram época, marcaram gerações. Você recorda aqui comigo no programa Matando Saudades. Esse programa está sempre à sua disposição para você participar, viu? Nossos canais liberados para você participar da programação, me ajudar a fazer a seleção musical, mandar abraços, pedir aquela canção que marcou época na sua vida. É sempre um prazer enorme receber a tua mensagem, a tua participação. Acesse www.pedidomusical.com.br ou então manda mensagem no WhatsApp da nossa produção, 419-9829-5627. 419-9829-5627 para você participar da nossa programação, pedindo louvor, fazendo aí o seu oferecimento. Manda mensagem de texto, mensagem de áudio. A sua participação é muito bem-vinda. Abrindo mais uma sequência com Wagner Roberto.

0: Ouvimos antes a Rose Nascimento, a dose mais forte. Abrindo a sequência, Wagner Roberto cantou Fidelidade. Tá chegando o intervalo, daqui a pouco tem mais, não sai daí. Eu volto já, daqui a pouquinho com muito mais clássicos pra você nesta terça-feira.
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3: Doze horas e 37 minutos.
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0: De volta com você, viajando no tempo, tocando clássicos da música evangélica, trazendo o passado de presente no seu rádio. Programa Matando Saudade segue nesta terça-feira abençoada, louvando e adorando a Deus. E é claro, contando sempre com a tua audiência, com a tua participação. Uma participação que é muito, muito bem-vinda na nossa programação. Alô, Kézia, tá conosco, ligada na programação todos os dias, indo pro trabalho, ouvindo o nosso programa, que Deus abençoe, tá lá na Bahia, acompanhando a nossa programação. Bom trabalho para você, minha irmã, forte abraço para toda a família. Em Manaus, nosso irmão Leoni Barroso, todos os dias conosco, acompanhando a programação, que Deus abençoe. Em Santa Catarina, as costureiras, todos os dias trabalhando e acompanhando o nosso programa. Forte abraço. Tem mais. Cassiane, Hino da Vitória, canção linda demais aqui no nosso Matando Saudade nesta terça-feira abençoada. Você conhece, você sabe a letra. Então aumente o volume, solte a voz e cante Hino da Vitória com a Cassiane.

0: Cristo Não For Amor. Grande clássico da música evangélica. Muitos cantores gravaram essa canção e é linda demais. Marcos Góes cantou Vai e Não Peques Mais. Abrindo a sequência, Cassiane, Hino da Vitória. Tá chegando já o último intervalo do programa. Já já eu volto com você para a última sequência de clássicos da música evangélica aqui no programa Matando Saudade, edição desta terça-feira. Não sai daí. O intervalo, você já sabe, é o intervalo mais rápido do rádio. Volto já.
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5: 12:54.
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0: Já que estou de volta com você agora para a última, última sequência de clássicos da música evangélica aqui no programa Matando Saudade, edição desta terça-feira. Nossos canais continuam abertos, aguardando a sua participação. www.pedidomusical.com.br, também o WhatsApp da nossa produção. Mesmo depois do programa, pode mandar mensagem. Fica à vontade, tá bom? 419-9829-5627. 419-9829-5627. O nosso WhatsApp para você mandar tua mensagem de texto, mensagem de áudio, pedindo aquela canção que marcou época na sua vida. É sempre um prazer enorme atender a sua participação, o seu pedido musical. Abrindo a última sequência, eu atendo a participação do Vanderlei. Vanderlei conosco, participando da programação. Vanderlei ouve o nosso programa em Campo Largo, no estado do Paraná, todos os dias ligado na programação, e pediu Muitas Contas com Irini. Tocando para você, meu irmão, Irini Miranda. Abrindo a última sequência de

0: Sou Feliz, linda canção do Matos Nascimento, finalizando o programa Matando Saudade, edição desta terça-feira. Vamos antes, Irmãs Falavinha, João Viu a Cidade, e abrindo a sequência, nós tivemos a canção com Erini Miranda, Muitas Contas, atendendo a participação do Vanderlei de Campo Largo, no estado do Paraná. E assim finalizamos o programa Matando Saudade. Sou grato a Deus. Sou grato a Deus pela oportunidade de ter estado aqui com você. E sou grato a você pelo carinho, pela audiência, pela participação. Muito obrigado de coração. O programa Matando Saudade volta amanhã, quarta-feira, neste mesmo horário, nesta mesma rádio. Grande abraço. Fiquem com Deus. E até amanhã, na doce paz do Senhor Jesus.
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1: Terça-feira, 19 de maio de 2026. É hora de informação aqui na sua rádio. Os fatos, as notícias, os destaques, as manchetes de tudo aquilo que é importante para você, para sua família e para nossa comunidade. Aqui abordados de forma dinâmica, responsável e totalmente imparcial. Hoje, Dia Nacional de Doação de Leite Humano, Dia Nacional de Combate à Cefaleia, Dia Mundial da Doença Inflamatória Intestinal, Dia Mundial do Médico de Família, Dia do Defensor Público, Dia do Físico, Dia de São Crispim de Viterbo, Dia do Estudante de Direito e Dia de você ficar bem informado aqui no JVN. A gente começa o informativo de hoje falando sobre INSS. Novas regras para contratos de empréstimo consignado de aposentados e pensionistas do INSS passam a valer a partir de hoje, entre elas a necessidade de validar a operação por biometria facial. Além disso, o limite máximo da renda, aposentadoria, pensão ou outro benefício do INSS, que pode ser comprometido com parcelas do empréstimo, também muda. O teto passou de 45% para 40% da renda. O empréstimo consignado é aquele em que a parcela é cobrada diretamente do benefício do INSS. Os aposentados, pensionistas e outros beneficiários que precisam regularizar a prova de vida do INSS começam a receber também notificações pelo WhatsApp. O aviso é destinado a apenas as pessoas que não tiveram dados recentes localizados pelos sistemas automáticos do governo. A mensagem é enviada pela conta oficial do governo do Brasil, identificada com selo azul de verificação e também aparece na caixa postal do aplicativo gov.br. A prova de vida é o procedimento usado para confirmar que o beneficiário continua vivo e assim evitar fraudes e pagamentos indevidos. Desde 2022, o processo passou a ser feito de forma automática com cruzamento de dados, cruzamento de informações oficiais do governo, sem a necessidade de comparecimento anual ao banco ou INSS para a maioria dos segurados. Porém, algumas pessoas não têm ou não tiveram informações suficientes, né, disponibilizadas na internet, através dos bancos de dados, dos vários, né, que são cruzados pelas informações do governo, e com isso há essa necessidade de fazer, portanto, pessoalmente. Mas atenção, somente a mensagem com verificador, né, com aquele asterisco azul, né, verificado oficial do INSS, é a mensagem oficial, ou você pode conferir se tem ou não mensagem diretamente na caixa de mensagens do aplicativo gov.br. 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Você confere também na edição de hoje.
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1: 32% de brasileiros sentem-se seguros na cidade onde vivem. 11 dias do prazo final, 40% ainda não enviaram declaração do imposto de renda. Unicef orienta para proteger crianças durante festas populares. Volcaro é transferido para a carceragem da Superintendência da Polícia Federal. Brasil tem nova opção de tratamento para câncer de mama mais agressivo. Estas e outras notícias a partir de agora. O JVN já está no ar.
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1: Uma pesquisa do Instituto Sou da Paz sobre segurança pública mostra que a maioria da população brasileira defende que propostas que priorizam eficiência, prevenção, uso de tecnologia e respeito à lei. O estudo mostra ainda que a maior parte dos entrevistados não se sentem seguros na cidade onde especialmente moram. e especialmente as mulheres. A pesquisa revela, por exemplo, que a frase "bandido bom é bandido morto" não encontra adesão ampla na sociedade. Apenas 20% concordam com ela. No entanto, 73% acreditam que os criminosos devem ser julgados e presos pelos crimes. Realizado pela UMA Pesquisa, o estudo divulgado nesta segunda-feira foi realizado de novembro a dezembro do ano passado, com abrangência nacional, e contou com 1.115 entrevistas presenciais, pessoais e domiciliares. De acordo com o estudo, a maior parte da população, 55%, acredita que o país precisa ampliar as leis já existentes a todos os criminosos, enquanto apenas uma parcela, 39%, acredita na necessidade do aumento das penas. A pesquisa revela também que 77% da população entendem que armas legalmente compradas também podem ser utilizadas em atos violentos quando são roubadas, e 73% afirmaram ter mais armas em circulação gera mais violência. Sobre a atuação policial, 82% são favoráveis ao uso de câmeras corporais como tecnologias protetivas, e 65% acreditam que é preciso uma polícia melhor e mais preparada. A pesquisa demonstra ainda que apenas 32% das pessoas se sentem seguras na cidade onde moram, índice que cai para 26% entre as mulheres. Há 11 dias do prazo final, 40,3% dos contribuintes ainda não acertaram as contas com o Leão. Até as 18 horas e 59 minutos de ontem, a Receita Federal recebeu mais de 26.262.000 declarações de Imposto de Renda Pessoa Física 2026, ano base 25. O número equivale a 59,7% do total de declarações previstas para este ano. Em 2026, o fisco espera receber 44 milhões de declarações. Tradicionalmente, o ritmo de entrega aumenta nas últimas semanas do prazo. Segundo a Receita Federal, 64,8% das declarações entregues até agora terão direito a receber restituição. 19,8% terão que pagar imposto de renda e 15,4% não têm imposto a pagar, nem a receber.
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1: Cidades de todo o país poderão consultar a partir de agora um guia rápido de proteção às crianças e adolescentes durante grandes eventos e festas populares. Só lembrando, estamos nos aproximando do mês de junho e julho, onde período que acontece as grandes e tradicionais festas juninas e julinas, que também oferecem um grande risco quando não são seguidos protocolos, quando não são seguidos alguns cuidados especiais, principalmente com relação às crianças. Proteção de crianças e adolescentes durante grandes eventos e festas populares. Esse é o nome do guia e foi lançado o Dia Nacional de Combate ao Abuso e Exploração Sexual de Crianças e Adolescentes ontem pelo Unicef, em parceria com o Ministério dos Direitos Humanos e Cidadania. O manual reúne orientações práticas para o diagnóstico, planejamento e execução dos eventos de acordo com o modo mais seguro aos menores. Além disso, traça um passo a passo para a captação da rede de segurança municipal nesses contextos, bem como avaliação de riscos e fortalecimento das ações. Cita ainda o aumento da circulação de pessoas nos eventos como um dos fatores de risco. De acordo com especialistas, dados da instituição indicam que entre 2021 e 2023, mais de 165 mil crianças e adolescentes foram vítimas de estupro ou estupro de vulnerável.
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1: O Ministério da Educação, o MEC, anunciou que os alunos concluintes do ensino médio da rede pública terão inscrição automática no Enem. A portaria de número 422/2026, publicada ontem, prevê a inclusão do exame Sistema de Avaliação da Educação Básica, o SAEB, visando aumentar a participação dos estudantes para uso do Enem no SAEB. De acordo com o MEC, a inscrição automática já passa a valer para a edição de 2026 do Enem. Os estudantes concluintes do terceiro ano serão inscritos a partir de dados encaminhados pelas redes de ensino. O aluno terá apenas que confirmar a participação no exame e escolher a prova de língua estrangeira que quer fazer, além de solicitar recursos de acessibilidade, se necessários. Com a novidade, o Instituto Nacional de Estudos e Pesquisas Educacionais Anísio Teixeira, o INEP, responsável pelo exame, irá aumentar o número de locais de aplicação das provas do Enem em cerca de 10 mil.

0: econômica e reflete os impactos da guerra no Oriente Médio sobre os preços internacionais do petróleo. A estimativa para o crescimento do PIB, o Produto Interno Bruto, foi mantida em 2,3% neste ano e em 2,6% para 2027. Em um dia de recuperação dos mercados internacionais, o dólar voltou a fechar abaixo de R$ 5,00, enquanto a Bolsa de Valores fechou em leve baixa. O clima perto do fim do pregão foi amenizado após o presidente dos Estados Unidos, Donald Trump, anunciar adiamento de um ataque militar ao Irã. O dólar comercial encerrou esta segunda-feira vendido a R$ 4,99, um recuo de 1,34%. A cotação abriu a R$ 5,04 e firmou-se abaixo de R$ 5,00 perto do fim da sessão após as declarações de Trump. A moeda acumula uma alta de 0,92% em maio. Em 2026, já caiu 8,93%. O mercado de ações teve um dia mais tenso. O índice Bovespa da B3 fechou a segunda-feira aos 176.975 pontos, com recuo de 0,17%. Após bater recorde em abril, o Ibovespa caiu 5,52% em maio. No ano, o índice acumula ganho de 9,84%.
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2: Olá, hoje é terça-feira e você confere a previsão do tempo para a região sudeste. Tendência de chuvas isoladas à tarde em São Paulo e Rio de Janeiro. Minas pode ter tempo mais seco, especialmente no interior. Temperaturas amenas pela manhã e mais quentes à tarde. Para a região sul, maior chance de chuva e instabilidade, principalmente no Rio Grande do Sul e Santa Catarina. Possibilidade de queda de temperatura com entrada de ar frio. Paraná com clima variável, podendo ter sol e pancadas. Para a região centro-oeste, predomínio de tempo quente e seco, especialmente no Mato Grosso e em Goiás. No Mato Grosso do Sul, pode haver instabilidade localizada. Para a região norte, alta probabilidade de chuvas fortes e temporais isolados, típicos da região. O tempo continua quente e abafado. Para a região nordeste, litoral, Bahia, Sergipe, Alagoas, Pernambuco, Paraíba, Rio Grande do Norte e Ceará, tem possibilidade de chuvas passageiras. No interior, no sertão, o tempo é quente, mas seco, com pouca chuva.
0: Fechamos aqui a primeira parte do JVN. Daqui a pouquinho tem mais notícias. Vamos falar sobre a transferência de Daniel Vorcaro para a carceragem da Superintendência da Polícia Federal. O Brasil tem nova opção de tratamento para câncer de mama mais agressivo. E financiamento de carros e motos cresce 11,8% em abril. Estas e outras notícias já já aqui no seu JVN.
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3: 13:22.
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1: Olá, já estamos de volta aqui com o seu JVN. Informação na medida certa. O banqueiro Daniel Vorcaro, dono do Banco Master, foi transferido ontem para uma cela comum na Superintendência da Polícia Federal em Brasília. A transferência foi autorizada pelo ministro André Mendonça, do Supremo Tribunal Federal, STF, relator das investigações sobre as fraudes no Master. Desde março deste ano, o banqueiro estava detido na mesma cela de Estado Maior, em que permaneceu também por um período o ex-presidente Jair Bolsonaro. O local tinha

0: liberdade para receber advogados responsáveis por propostas de acordo de delação que foi entregue à PF no início deste mês. Com a entrega da proposta, o banqueiro vai retornar à carceragem da corporação, onde deverá cumprir regras mais restritas para receber visitas de advogados. No dia 4 de março, Vorcaro voltou a ser preso e foi alvo da terceira fase da Operação Compliance Zero da Polícia Federal, que investiga fraudes financeiras do Banco Master e a tentativa de compra da instituição pelo Banco Regional de Brasília, o BRB, banco público ligado ao governo do Distrito Federal.
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0: A Agência Nacional de Vigilância Sanitária, a Anvisa, aprovou ontem uma nova indicação terapêutica para o medicamento Enhertu, já registrado no Brasil para tratamento de câncer de mama. O medicamento passa a ser usado em combinação com outro medicamento para o tratamento de primeira linha de pacientes com câncer de mama. A indicação é feita em duas situações desse tipo de câncer: irressecável, do tipo que não pode ser removido completamente por cirurgia, e metástático, quando a doença se espalhou no local original para outras partes do corpo. Esse tipo de câncer de mama representa aproximadamente 20% dos casos de câncer de mama e está associado a um comportamento clínico mais agressivo, com maior risco de progressão da doença e pior evolução também. Sobretudo, os estágios avançados ou metastáticos. Apesar dos avanços terapêuticos, a condição permanece incurável, configurando um importante problema de saúde pública. De acordo com a Anvisa, a nova indicação foi fundamentada em estudos que demonstrou melhora clinicamente relevante e estatisticamente significativa na sobrevida livre de progressão. A gente sempre faz aquela ressalva da importância, né? Nós temos o Outubro Rosa, que é um mês onde lembramos com mais intensidade, né, desses pequenos detalhes que fazem toda a diferença na cura, principalmente do câncer de mama e também do câncer de útero. Mas é importante, eu acredito que durante todo o ano, né, fazemos uma grande campanha incentivando, orientando as mulheres de que o autoexame, né, de que os cuidados preventivos, exames periódicos dentro daquele prazo indicado, fazem toda a diferença. A doença, quando é descoberta no início, a chance de cura aumenta exponencialmente e principalmente torna o tratamento não só mais eficaz, mas menos invasivo possível. Então, faça o autoexame. Se você já está indicada naquela faixa etária onde é importante fazer o exame laboratorial, procure, faça o exame, procure orientação médica. Qualquer anomalia, qualquer problema detectado, procure o médico, né? Cuide-se. O exame preventivo é, de fato, talvez, o passo mais importante para a cura e para vencer esse problema de saúde que hoje aqui no Brasil é tão grave.
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0: O financiamento de veículos no Brasil registrou uma alta de 11,8% em abril, na comparação com o mesmo mês de 2025, ao somar 634.587 unidades entre novos e usados, incluindo automóveis leves, motocicletas e pesados, que foram compradas com crédito. Segundo o levantamento da Trilia, entre os automóveis leves, o crescimento foi 13,3% na comparação anual. O destaque ficou com os modelos zero quilômetro, que tiveram alta de 21,9% nos financiamentos. Já os usados também cresceram e atingiram 10,9%. De acordo com o levantamento, o financiamento de motocicletas teve alta de 9,8% em abril, com os modelos novos puxando o resultado, um aumento de 12% nas vendas financiadas. As motos usadas avançaram 9,1%. O segmento de veículos pesados, o crescimento foi de 3,9%. O desempenho foi sustentado pelos modelos novos, que avançaram 10,9%. Já os usados recuaram 4,6%. A região sudeste concentrou 42,2% das operações. Em seguida, aparecem a sul, com 20,8%. A nordeste, com 19,7%. O centro-oeste, com 10,7%. E a norte, com 7,3%.
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0: O mercado do boi gordo iniciou o dia de hoje com firmeza e preços sustentados nas principais praças de comercialização. Em São Paulo, o indicador da arroba do boi gordo está cotado a R$ 346,50. O avanço do clima seco acelera o desgaste das pastagens, reduzindo drasticamente a oferta de animais terminados a campo. Com escalas de abate apertadas, os frigoríficos encontram dificuldades para alongar as programações, mantendo o ambiente de negócios favorável ao pecuarista neste fechamento de maio. O mercado de milho opera em alta, refletindo as crescentes preocupações com a falta de umidade na safrinha. A saca de 60 quilos é negociada na média em R$ 77,20. Produtores do Paraná e do Centro-Oeste relatam estresse hídrico em lavouras que estão em fase de definição de rendimento. O cenário técnico acende o sinal de alerta nas indústrias de ração, que buscam garantir estoques preventivos com medo de novas altas nas bolsas a curto prazo. A soja mantém sua trajetória positiva impulsionada pela combinação de dólar valorizado e forte ritmo de exportação. No porto de Paranaguá, a saca de 60 quilos abriu os negócios cotada a R$ 153,40. A logística nos terminais portuários segue em ritmo acelerado, aproveitando a forte demanda internacional pela oleaginosa brasileira. Para o produtor nacional, o momento é considerado excelente para travar custos de produção e avançar no planejamento da próxima safra de verão. O mercado do feijão carioca apresentou preços remuneradores e boa movimentação. A saca de 60 quilos do produto Nota 9 está cotada na média de R$ 275. A oferta de lotes com padrão comercial superior e grãos claros permanece restrita, o que força os empacotadores a cederem aos preços pedidos para manter o abastecimento das gôndolas. O setor acompanha o desenvolvimento das áreas da segunda safra e começam a sofrer os impactos do outono seco.
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0: A gente começa com a dupla Sena, concurso de número 2958. Primeiro sorteio: 05, 23, 28, 31, 35 e 36. Ninguém acertou as seis dezenas. No segundo sorteio, 05, 12, 28, 34, 39 e 45. Também ninguém acertou as seis dezenas. Com isso, o prêmio acumulou agora para amanhã em R$ 1.100.000. 9 apostadores fizeram 5 acertos no primeiro sorteio e vão levar R$ 4.842,16. 440 apostas acertaram 4 números. O prêmio será de R$ 113,19 para cada. No segundo sorteio, 13 apostadores acertaram 5 dezenas, receberão R$ 3.017,03, enquanto 496 apostas acertaram 4 números, receberão R$ 100,41 da loteria. Lotomania também teve sorteio realizado na noite de ontem, concurso de número 2.925. As dezenas foram 00, 11, 12, 14, 24, 31, 33, 41, 45, 62, 63, 68, 69, 71, 72, 75, 77, 89, 92 e 98. Ninguém acertou 20 dezenas. O prêmio acumulou agora em R$ 7 milhões para o sorteio de amanhã. 9 apostadores fizeram 19 acertos, levarão R$ 30.884 cada um. 91 apostas acertaram 18 números. O prêmio será de R$ 1.909,04. 688 acertaram 17 números. O prêmio de cada uma será de R$252,50. Tivemos ainda ontem sorteio da Quina, concurso de número 7.028. As dezenas sorteadas foram 01, 16, 41, 42 e 74. Ninguém acertou cinco dezenas. O prêmio acumulou agora em R$12 milhões para hoje. 33 apostadores fizeram quatro acertos, levam cada um R$15.852,52. 3.528 apostas acertaram três números. O prêmio será de R$141,21 para cada. Vamos agora para Loto Fácil, concurso também realizado ontem à noite, de número 3.688. As dezenas foram 01, 02, 03, 04, 05, 06, 07, 11, 12, 16, 17, 19, 21, 24 e 25. Ninguém acertou 15 dezenas, o prêmio acumulou agora em R$5 milhões para o sorteio de hoje. 181 apostas acertaram 14 números. O prêmio de cada uma é de R$2.181,67.
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0: Para fechar o JVN, vamos falar de futebol. Ontem, pela Série D do Brasileirão, tivemos Uberlândia 1, Betim 1. Na Série C, Botafogo da Paraíba 0, Inter de Limeira 1, Confiança 2, Maranhão 1. E pela Série B, Ponte Preta 1, Londrina 4. No Brasileirão Feminino, a Ferroviária venceu Vitória por 2 a 0, São Paulo 1, Juventude 0, Cruzeiro 3, Corinthians 2, Palmeiras 3, Botafogo 0. E o grande destaque realmente de ontem foi com relação à convocação de Carlo Ancelotti para a Copa do Mundo 2026. Aliás, uma convocação que teve comemoração, reclamação, muita gente reclamando, né, da extensa abertura antes da convocação oficial. Teve apresentação musical, teve depoimentos, vídeos, enfim. Foi bem extensa, bem diferente do habitual. E muita gente acabou indo nas redes sociais e reclamando desse tempo todo gasto antes do anúncio oficial. Bom, depois a comemoração. E você vai entender por quê. Quem ainda não está por dentro, que não esteve conectado nas redes sociais, porque só se fala nisso, né, nas redes sociais desde então. E quem também não acompanhou a escalação. O técnico informou que a lista anunciada não é a perfeita, mas é que oferece menos erros possíveis. Os convocados para a Copa do Mundo foram Alisson, do Liverpool, o Everton, do Grêmio e Ederson, do Fenerbahçe, goleiros. Defensores: Alexandro, do Flamengo, Bremer, da Juventus, Danilo, do Flamengo, Douglas Santos, do Zenit, Gabriel Magalhães, do Arsenal, Ibanez, do Al-Ahly, Léo Pereira do Flamengo, Marquinhos do PSG e Wesley da Roma. Meio-campistas: Bruno Guimarães do Newcastle, Casemiro do Manchester United, Danilo do Botafogo, Fabinho do Al-Ittihad e Lucas Paquetá do Flamengo. No ataque: Endrick do Lyon, Gabriel Martinelli do Arsenal, Igor Thiago do Brentford, Luiz Henrique do Zenit, Matheus Cunha do Manchester United, Rayan do Bournemouth, Vinícius Júnior do Real Madrid e Rafinha do Barcelona. E a estrela foi Neymar. Convocado sim para a Copa do Mundo 2026, o Neymar do Santos, o Neymar do Brasil. E acredito eu que nem o Neymar, né, imaginava tanta popularidade nesse momento, porque quando foi anunciado, o que se viu foi uma verdadeira festa de final de Copa do Mundo. Esses são os destaques finais do JVN. Muito obrigado a você que nos acompanhou pela audiência e também confiança. JVN volta amanhã com os principais fatos do Brasil e do mundo.
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Algumas pessoas se desgostam tanto delas que elas se causam danos a si próprias, elas se cortam, fazem coisas estranhas. E você precisa aprender a se sentir ao seu respeito da maneira que Deus sente. Bem-vindo ao Desfrutando a Vida Diária. Nós estamos muito felizes que você esteja conosco. Hoje é disso que eu vou falar. Não sei se você pode ver de onde está, mas esta é a mensagem de hoje. Você está frustrado consigo mesmo? Eu queria pelo menos ter ganho algumas risadas. Eu quero falar com você sobre descansar em Deus em relação a si mesmo. As suas falhas, aquelas coisas que você percebe que você precisa, aquelas áreas em que você precisa crescer e você sabe que Deus está lidando com você nelas, mas você ainda continua tendo dificuldades com elas. Sabe, o apóstolo Paulo tinha o mesmo problema. Certamente não vou me lembrar do verso todo, mas em Romanos 7, a partir do verso 15, ele diz assim que as coisas que eu quero fazer, eu não faço. As coisas que eu não quero fazer, eu sempre acabo fazendo. Alguém se identifica com isso? Sempre digo que nós podemos fazer muitos planos para a santidade deitados na cama pela manhã. Fica tudo bem até que você coloque os pés no chão. Eu sempre digo, eu poderia ser muito espiritual até as pessoas chegarem em casa. Nós não saímos muito bem se for apenas nós e o Senhor, mas é com as pessoas que Deus nos deixa praticar. E não seria interessante se Deus sempre nos colocasse com pessoas que são como nós somos, sabe? E eu talvez possa ir mais longe ao dizer que Ele quase sempre nos coloca com aquela pessoa que é tão irritante para nós. E claro, nós nos esquecemos de que também somos irritantes para alguém, só que a gente deixa passar. Se você não puder aprender a descansar em Deus em relação a si mesmo, você nunca, nunca poderá desfrutar sua vida. Agora, eu descobri, alguns anos atrás, que o maior problema que eu acho que a maioria das pessoas tem e que causa uma onda de outros problemas em suas vidas, honestamente, é que muitas pessoas não gostam de si mesmas. Quero dizer, eu acho que nós nem sempre pensamos nisso, mas finalmente eu percebi que esse era o meu maior problema, eu não gostava de mim mesma. E então, eu estava sempre me comparando com as outras pessoas, que eu pensava que realmente tinha tudo certo, embora eu perceba agora que elas não tinham nada certo. E sabe, nós somos muito bons em fingir. E como você está? Glória a Deus, estou ótima. E não necessariamente você está? Como está indo a família? Oh, maravilhoso, ótimo. Sabe, eu podia estar tendo o maior ataque de cólera do mundo. Eu me lembro de um dia em que o meu pastor bateu a campainha, olhei pela janela e disse, oh, o pastor está aqui. Meu Deus. Bem, sabe, eu superei o meu ataque de raiva rapidamente. Então, veja, não faz nenhum sentido dizer, eu não posso evitar isso. Ou eu não consigo me controlar. Na verdade, é uma desculpa para continuar do mesmo jeito. Amém? Então, até que a gente assuma a responsabilidade pelo nosso comportamento e digamos, com a ajuda de Deus, eu consigo mudar, o que foi realmente muito, muito. Aquele incidente naquele dia foi muito bom para mim, porque eu aprendi que eu consegui evitar. Se nós estamos com pessoas que queremos impressionar, é incrível como nós podemos agir. Amém? Eu espero que isso ajude a muitos de vocês assistindo e alguns de vocês aqui. E então, quando eu abri a porta, o pastor disse, como vai? Oh, glória a Deus! Como estão as crianças? As crianças estão ótimas, elas estão brincando e, sabe, provavelmente estão nos seus quartos, mas os meus olhos estavam vermelhos de tanto chorar. Mas nós precisamos aprender que arranjar desculpas só nos dá uma oportunidade de manter o mesmo comportamento. Algumas pessoas vão além de não gostar de si mesmas, elas realmente se odeiam. Elas têm auto-rejeição, vergonha, culpa,
Algumas pessoas desgostam tanto delas que causam danos a si mesmas. Elas se cortam, fazem coisas estranhas. E você precisa aprender a se sentir ao seu respeito, como Deus se sente. Deus te ama, e Ele te ama com amor perfeito e incondicional. Agora, isso não significa que Ele ama tudo o que você faz. Você tem que aprender a diferença entre o seu ser e o seu fazer. Se você pegar o rei Davi, por exemplo, a Bíblia diz que ele foi um homem segundo o coração de Deus. Agora, como você pode dizer isso de alguém que cometeu adultério e assassinato? Veja, aqui está um homem que era muito próximo de Deus. Mas mesmo tendo feito tudo o que fez, passou ainda um ano ignorando o seu pecado até que ele realmente se arrependeu diante de Deus. Eu não compreendo isso, mas Deus conhecia o seu coração. Deus conhecia o coração dele. E uma das maneiras de parar de se frustrar consigo mesmo... Ok, talvez você esteja frustrado porque você não mudou em nenhuma área ainda. Mas Deus vê que você quer mudar. Ele vê no seu coração que você quer mudar. Você pode ver até onde você precisa ir, mas Deus vê o quanto você já percorreu. Amém? E então, quando você ainda estiver nesse processo de mudança, adivinha, você ainda pode se alegrar consigo mesmo enquanto você estiver no caminho para se comportar melhor e melhor. A Bíblia diz em Mateus 5,48, seja perfeito como é perfeito vosso Pai que está nos céus. Mas na Bíblia Amplificada, diz assim, crescendo em maturidade espiritual. Então, pessoalmente eu acho que nenhum de nós vamos alcançar 100% de perfeição completa em nosso comportamento. Eu acho que você pode ter um coração perfeito para Deus. E não sei sobre você, mas eu sou muito grata por Deus ver o nosso coração. Agora, saber que Deus vê o meu coração não pode ser desculpa para eu não querer melhorar. Porque nós representamos Jesus na Terra. Então, quanto melhor for o nosso comportamento, melhor é o nosso testemunho para com as outras pessoas. Mas se você não gostar de si mesmo, não vai gostar de mais ninguém. Essa é a verdade. Se você não se ama de uma maneira divina e equilibrada, você não será capaz de amar ninguém. Sabe por quê? Você não pode dar aquilo que você não tem. Essa é uma forma simples de colocar isso. Se você me perguntasse, você poderia me dar água? Bem, eu tenho água, então se eu fosse generosa, eu poderia te dar um pouco dela. Mas se eu não tivesse água aqui, eu não poderia dá-la a você. Por mais que você me pedisse para te dar. Então, o que eu vejo é que quando nós nascemos de novo, Deus transfere todo esse material para o nosso espírito. Agora, nós temos uma alma que fica no caminho às vezes. E então, o que Deus faz é enviar o Espírito Santo para trabalhar em nós e nos ajudar a crescer em maturidade espiritual. Sabe, trabalhando conosco, então aquilo que Ele depositou em nós segue seu caminho para fora de nós, onde o mundo pode ver. Só dizer que eu tenho um bom coração, o que é ótimo entre Deus e eu, mas não ajuda ao meu vizinho, o qual precisa ver um genuíno cristão e precisa ter alguém que queira ajudá-lo quando precisar. Então, o Espírito Santo usa a palavra para nos convencer de um comportamento errado em nossas vidas. Mas se você realmente não conhece o processo e se realmente não sabe quem você é em Cristo, então você vai fazer o que eu fiz. Você vai deixar que o sentimento de convicção se torne uma condenação. E a condenação, ela apenas te puxa para o problema, enquanto a convicção pretende afastar você dele. Agora, mesmo que você seja convencido de algo, e olha, eu passei por anos e anos e anos e anos, eu amava a Deus, eu estava na igreja o tempo todo, mas não havia uma mensagem pregada que eu não precisasse dela. Quer dizer, eu precisava de cada uma delas, e então eu sempre era convencida. Mas em seguida deixava o diabo transformar isso em condenação. O que me fazia me sentir mal comigo mesma? E desta forma eu nunca fazia nenhum progresso e você não fará nenhum progresso.
até que você aprenda quem você é em Cristo. É uma passagem, deixe-me ver se consigo encontrar nas minhas anotações. Aqui está: os que continuam a se alimentar do leite e não da carne da palavra são despreparados na doutrina da justiça. Agora pense nisso. Os cristãos bebês podem lidar apenas com mensagens agradáveis que os façam sentir-se bem. Você é maravilhoso, Deus te ama, você tem um grande futuro, você está perdoado. E nós precisamos ouvir todas essas coisas. Mas nós também precisamos de ser repreendidos, advertidos. Precisamos ouvir pregações que nos façam retorcer em nossos assentos. Mas as pessoas que não conseguem absorver isso é porque elas não entendem a doutrina da justiça. Em 2 Coríntios 5:21 diz: aquele que não conheceu o pecado se tornou pecado para que pudéssemos ser feitos, ou ele que não conheceu o pecado se fez pecado para que pudéssemos ser feitos justiça de Deus em Cristo Jesus. Então, em Cristo, você foi justificado com Deus. Gente, o quão incrível isto é! O diabo quer lhe imputar erros. Tudo que você vai ouvir dele é: o que é de errado com você? O que é de errado com você? Porque você não pode agir como todo mundo. O que é de errado? Eu tinha essa gravação tocando na minha cabeça, era como se fosse um loop sem fim. O que é de errado comigo? O que é de errado comigo? O que é de errado? Isso começou quando eu fui abusada na minha infância e deixei o inimigo me convencer de que era minha culpa, que se meu pai queria fazer o que ele fazia comigo, devia haver algo de errado comigo, porque as outras meninas não passavam por aquilo. Eu não sabia que talvez muitas delas estivessem passando pela mesma coisa. Mas eu desperdicei. Devido à ignorância, eu desperdicei anos e anos e anos da minha vida. Na verdade, para ser honesta, eu nasci de novo quando eu tinha 9 anos, mas eu não tinha aprendido nada. E você não pode crescer sem aprender nada. Então, quando eu tinha os meus 30 e poucos anos, eu recebi um toque real de Deus. E havia um avivamento acontecendo naquela época, e era o avivamento da palavra. E então as pessoas, elas amavam a palavra. Quer dizer, eu me lembro que se você não ficasse na igreja por 3 horas, era um culto curto. Hoje você precisa entrar e sair em 45 minutos, ou todo mundo fica, sabe, entediado. Mas as pessoas amavam a palavra. Eu amava a palavra de Deus. E você não pode crescer e amadurecer em Deus sem isso. Mas nem tudo vai fazer você se sentir bem, confortável, então, ao leite da palavra, que é o que eu chamo de sobremesa. Todos precisamos de um pouco de sobremesa, de vez em quando. Mas a carne da palavra, aquelas mensagens que são um pouco mais difíceis de se ouvir, mas que, honestamente, você não pode viver uma vida saudável só com sobremesa. Você precisa dos vegetais, precisa do espinafre, precisa da carne, precisa de coisas que... Veja, eu também gosto de sobremesa, mas eu aprendi a gostar de carne. Eu a prefiro agora em vez de doces. E sabe, em Timóteo diz que chegará o tempo em que as pessoas se reunirão e ouvirão um pregador após o outro até encontrarem aquele que vai dizer o que elas querem ouvir. Eu acho que é o tipo de situação em que nós estamos hoje em dia no mundo. E sabe, se você me ver na televisão e não gostar do que eu digo, então você pode trocar de canal e encontrar outra pessoa. Eu tive uma revelação muito interessante e que abriu os meus olhos na semana passada. Sabe, nós fazemos alguns posts no Instagram, que são mais ou menos de 30, 45 segundos, algo assim, e ele mostra para você quantas pessoas viram. E então, às vezes, os números são realmente altos, outras vezes são bem mais baixos. E eu tentei entender o porquê disso, sabe? E eu notei que as visualizações caíram na semana passada, e então eu percebi que eu estava pregando sobre ter uma consciência limpa. Então eu posso comparar os números ao que eu estou pregando, se é carne ou leite.
Eu quero que você seja o tipo de pessoa que diz: diga-me algo, fale-me algo mais profundo, fale algo comigo que vá me ajudar a mudar. Não aquele tipo de pessoa que quer ir à igreja, sentar-se lá, aplaudir, voltar para casa e não ter nada de diferente. Agora, obviamente todos precisamos mudar. Quantos concordam? Não há uma pessoa aqui que não precise mudar, incluindo eu. Mas aqui estão as boas notícias. Você não pode mudar a si mesmo. Somente Deus pode realmente mudar você. A Bíblia diz: não vos conformeis com este mundo, mas sejais transformados pela renovação da vossa mente. Portanto, a transformação é um trabalho feito de dentro para fora. A conformação significa, ou conforme algo, significa que alguém exibiu um molde e você está tentando se encaixar naquilo. Então, nós precisamos entender que quando vamos à igreja ou ouvimos uma mensagem, ou se você está assistindo hoje e se há algo sobre isso que faz você se contorcer um pouquinho, ou se você pensa assim, eu tenho um problema nesta área, não deixe que isso te condene. Só agradeça a Deus por isso. Toda vez que Deus te corrigir, agradeça-lhe por isso. Ele só corrige aqueles a quem ele ama. Mas veja o que eu fazia, eu ia à igreja e eu via as mensagens, e elas me faziam me sentir mal comigo mesma, porque eu não sabia como lidar com elas adequadamente, mas eu era determinada a ir para casa e ser mudada. Eu vou mudar. Se eu ouvisse uma mensagem sobre falar muito, sou eu falo demais. Bem, glória a Deus, eu vou mudar, eu vou para casa e não vou falar demais amanhã. Então, minha resposta, porque lembre-se disso, a carne, ela sempre é extrema. Ela nunca é equilibrada. Então, eu ia para casa e não falava nada. Não dizia nada, eu só fazia E era ridículo. David dizia: o que é de errado com você, Joyce? Eu fazia o que a carne faz. Ela imagina, você tenta fazer a coisa certa, as pessoas não gostam. Você faz a coisa errada, as pessoas não gostam. Não importa o que você faça, as pessoas não estão satisfeitas. E veja, isso é apenas a carne tendo um pequeno chilique. E então, que grande revelação foi para mim quando eu descobri, especialmente através de uma revelação que eu recebi em Gálatas 3, de 1 a 3. Ó pobres e tolos, insensatos, imprudentes, insensíveis Gálatas. Eu poderia ter sido pobre, tolo, insensata, imprudente, insensível Joyce. Quem vos fascinou e encantou, lançou feitiço sobre vocês, a quem diante dos seus olhos Cristo Messias foi abertamente anunciado, acusado e crucificado? Agora deixe-me fazer uma pergunta. Você recebeu o Espírito Santo como resultado de obedecer à lei e fazer todas as suas obras? Ou foi por ouvir a mensagem do Evangelho e acreditar nela? É a segunda, certo? Você não recebeu a Cristo porque fez tudo certo, mas você finalmente foi para Cristo porque você não conseguia fazer nada certo? Você estava no limite de si mesmo e queria ajuda? Você não podia mais viver daquele jeito e foi como: eu desisto, Deus. Se você me aceitar assim, eu me entrego a ti. E então, da mesma maneira que nós recebemos a Cristo, dizem 2 Coríntios, é da mesma maneira que devemos viver. Todos os dias eu digo: eu não sou nada sem ti, em mim, na minha carne, não habita nada de bom, mas eu posso todas as coisas através de ti, se você me ajudar. Só porque eu entrei nesse estúdio de TV e fiz esse tipo de coisa milhares e milhares de vezes, nunca pense que eu venho aqui sem pedir a Deus que me ajude. Porque tendo esta carne humana, nós podemos ter uma queda a qualquer momento, se Deus não nos mantiver fortes. Amém? Então eu ia para casa, eu tentava mudar, mas eu deixava Deus fora da equação. Quando eu deveria dizer: eu recebo essa convicção, você está absolutamente certo, eu falo demais, eu quero mudar.
Eu estou pedindo que você me mude. Agora, eu tenho parte nisso, sim, minha parte, sua parte. É só, ouça o que vou dizer, estudar a palavra de Deus naquela área onde Deus está te convencendo. Não é só uma questão de, eu tenho problema com o temperamento, então eu vou ler. Vamos, gosto de salmos, eu vou ler um salmo. Bem, eu já tive meu tempo com a palavra. Não, se você é uma pessoa irada, precisa encontrar todas as passagens sobre a ira e temperamento, escrevendo-as à mão, colocando-as no seu computador, confessando-as. Porque a palavra de Deus, ouça isso, a palavra de Deus é mais afiada que uma espada de dois gumes. E ela tem poder inerente de mudar-nos. E porque o nosso Deus trabalha através da sua palavra. Ele trabalha através de sua palavra para te trazer salvação. Você ouviu a mensagem e você acreditou nela? Isso se tornou uma realidade em sua vida? E do mesmo modo que você foi salvo, é o mesmo modo que você vai ser transformado. E quando você acredita, agora ouça, você entra no descanso de Deus. Que é de onde nós começamos. Há quase 30 minutos atrás. Você é frustrado consigo mesmo? Não, eu não sou frustrada comigo mesmo mais. Eu estou onde eu estou hoje. Eu quero ser tudo o que Deus quer que eu seja. E vou mudar um pouquinho hoje. Mudar um pouquinho amanhã. Às vezes nós mudamos tão em pequenos e pequenos cadinhos que nós nem percebemos e não podemos realmente medir isso. Mas aqui novamente, se você perseverar, há uma palavrinha maravilhosa na Bíblia, continuar. Se você continuar na minha palavra, verdadeiramente serão os meus discípulos, vocês conhecerão a verdade e a verdade vai libertar todos vocês. Não é mágica que te liberta, mas a verdade da palavra se aplicada à sua vida que te faz livre. Então vamos terminar de ler aqui em Gálatas. Deixe-me lhes fazer uma pergunta. Vocês receberam o Espírito Santo como resultado de obedecer a lei e fazer as suas obras? Ou foi por ouvir a mensagem do Evangelho e acreditar nela? Vocês são tão tolos e tão insensíveis e tão insensatos, eu amo isso. Tendo começado sua nova vida espiritualmente com o Espírito Santo, vocês agora estão alcançando a perfeição dependendo da carne de vocês? Veja que incrível isso é. Você acha que você pode crescer espiritualmente porque você realmente tenta demais? Agora, obviamente nós devemos fazer um esforço, mas há uma diferença de um esforço carnal e um esforço feito através do Espírito, com a ajuda do Espírito Santo. Filipenses 1:6. Estando confiantes de que aquele que começou a boa obra em vocês, ele mesmo vai completá-la até o dia de Jesus Cristo. Deixe-me ler a Amplificada, porque eu gosto mais. Eu estou convencido e certo disto, de que aquele que começou a boa obra em vocês vai continuá-la até o dia de Cristo, até que chegue o tempo do seu retorno. Então, até o dia, a hora, o momento em que Jesus voltar, todos nós ainda estaremos crescendo. Amém? Então, qual é o ponto de não gostar de si mesmo enquanto você está nesse processo de crescimento? Eu penso nas meninas da casa de recuperação, da vida que elas tinham. Eu sei qual é a condenação que o inimigo tenta jogar sobre vocês. Mas hoje eu estou dando a vocês a opção de gostar de si mesmas. Enquanto vocês estão crescendo e mudando de glória em glória em glória. Amém? Como eu digo, faça o que você pode fazer e Deus fará o que você não pode fazer.

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1: Olá, olá, tudo bem? No ar mais uma edição do nosso Louve e Adore. Sejam bem-vindos, hoje é terça-feira, eu sou Luana Lima e a partir de agora te faço companhia por aqui 2 horas de grandes sucessos do mundo gospel. Chegando Pamela Oliveira, saudade da presença.

0: Glória a Deus.
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2: Foi aí no nosso primeiro bloco, Fabiana Sinfrone, o tempo de cantar. Antes, Josiane, Não Estou Só. Pamela Oliveira, Saudade da Presença. Louve Adore na sua terça-feira.
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6: Horas e 23 minutos.
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1: Boa tarde!
2: 14 horas e 24 minutos.
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4: Que bom te ter com a gente no nosso Louve e Adore desta terça-feira. Que você tenha uma ótima semana, que Deus te abençoe profundamente. Meu irmão, minha irmã, nunca é tarde para recomeçar. Cada dia é uma nova chance. Se você, de repente, está precisando dar uma virada na sua vida, mudar de ares, né? Pense que é isso mesmo, que nunca é tarde para você recomeçar. Não pense que, de repente, ah, tô velho demais, tô velha demais para recomeçar alguma coisa. Não tá, não. Cada dia é uma nova chance. Pense nisso enquanto a gente ouve Zé.

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1: Muito bem, Samuel Messias gerado no altar, Jessé Aguiar, Não Quero do Meu Jeito, Israel Salazar, Eu Te Entrego Meu Dia. Louve Adore, grandes sucessos do mundo gospel pra você.
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5: Boa tarde.
6: 14 horas e 39 minutos.
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1: Que maravilha te ter conosco no Louve e Adore desta terça-feira. Vamos dando sequência na programação musical. Ney D.

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1: Fechamos este bloco com Nitelle Xavier cuidando dos detalhes. Sofia Vitória e Arthur Calazans, Meu Melhor Lugar. Neide Martins, Se Fosse Fácil. Louve e adore na sua terça-feira.
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1: Bom demais te ter conosco, uma excelente terça-feira, que Deus te abençoe. Cassiane e Gabriela Rocha, minha bênção.
7: A presença dele está aqui.

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2: Adriana Aguiar, como flecha. O canto das igrejas, Paulo César Baruque Neto, grato sou. Cassiane e Gabriela Rocha, minha bênção. 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
6: 15 horas e 13 minutos.
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2: É isso mesmo, você está na queridinha da cidade. Louve e adore por aqui. Débora Almeida, testemunho lindo.

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2: Paulo César Baruc e Leandro Rodrigues, Ele Cuida. Antes, Gisele Nascimento e Misaías Oliveira, Florescendo no Deserto. Débora Almeida, Testemunho Lindo. 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
1: Boa tarde.
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4: É reta final do Louve e Adore desta terça-feira. E eu deixo para você essa mensagem, ó. Você é mais forte do que imagina. E cada desafio é uma oportunidade de crescimento. Pense nisso enquanto a gente ouve o William Nascimento, quem foi que disse...

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2: Ordan Teixeira e Louvor Origem, Daime Jesus, Elaine Martins, Reaja, William Nascimento, Quem Foi Que Disse? Fechando o nosso Louve e Adore desta terça-feira. Um beijo enorme pra você. Fique na paz e no amor de Deus. Até o próximo programa. Tchau, tchau.
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7: 15 horas e 46 minutos.
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7: 15 horas e 46 minutos.

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2: 15 horas e 52 minutos.

0: 16:03.
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2: Boa tarde!
3: Atenção para o toque de 5 segundos.
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5: Alô você, graça e paz, como vai? Tudo bem? Tá começando o seu Top Gospel, o programa que alegra o coração e fortalece a fé. Eu sou Alex Alves e juntos vamos curtir as 10 músicas evangélicas mais pedidas e mais tocadas da nossa programação e das principais paradas em todo o Brasil. Hoje é terça-feira e estamos firmes, cheios de gratidão, prontos para viver mais um dia de bênçãos e boas notícias da parte de Deus, não é verdade? Então, bora começar mais um Top Gospel, cheio de louvor, alegria e gratidão. Aumente o volume, vem comigo, porque o programa Top Gospel tá no ar.
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0: Oitava posição do Top Gospel, Lilian Marinho e Paulo César Baruch, Pra Onde Eu Vou. Nona posição, ouvimos Leandro Borges, Tu Sabes, e ainda Cris Duran, Filho Pródigo, na décima posição, na nossa primeira sequência musical, que volta já já.
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5: 16:20. 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
0: Muito bem, estamos de volta com você nessa terça-feira abençoada. E agora é momento de festa.

0: abençoe a sua vida, viu?
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0: a quinta posição de hoje, Gislaine Milena, O Céu Fica Mais Perto. Nona posição, Gideone Donato e André Felipe, Não É Só Mais Um Dia. E a sétima colocação, Midian Lima e William Nascimento, Aguenta Coração. Daqui a pouquinho tem mais músicas, tem mais sucessos no seu rádio.
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6: 16:34.
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0: Muito bem, de volta na sua Rádio do Coração com o nosso programa Top Gospel, Top 10 da música evangélica, palavra e louvores que edificam o coração. O nosso abraço todo especial e agradecimento a você, o nosso ouvinte querido, que está sempre com a gente todos os dias, no trabalho, em casa, no carro, no celular, pelo radinho, não importa onde quer que você esteja. Deus abençoe a sua vida. Você é parte essencial dessa família abençoada aqui da Rádio do Coração. Simbora de mais músicas, já tem o nosso versículo do dia.
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0: Aí a quarta posição de hoje, Bruna Carla, Faça Tudo Novo. Quinta posição, Maria Marçal, Me Alegrarei. E agora vamos para o nosso versículo do dia.
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0: Em 1 João, capítulo 2, versículo 17, está escrito: e o mundo passa, e a sua concupiscência, mas aquele que faz a vontade de Deus permanece para sempre. Tá aí, realmente muitos confessam que creem em Jesus, mas permanecem totalmente ou parcialmente envolvidos com o mundo, refugiando-se numa religião, sem perceber que ela mesma faz parte desse sistema. Pois onde quer que o poder natural do homem domine, existe nesse sistema um elemento sob a inspiração do inimigo. A salvação não é pertencer ao padrão de coisas do adversário, de coisas deste mundo. É colocar o coração naquilo que é de Deus. É tomar como objetivo seu propósito eterno em Jesus. É caminhar para este propósito e ser liberto a todo instante do domínio e influência do mundo e de tudo que nele há. Pense nisso, reflita. Esta é a palavra que deixo para o seu coração.
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1: Muito bem, e assim, com o coração cheio de gratidão, a gente chega ao nosso último bloco do programa Top Gospel. Obrigado pela sua sintonia, pela audiência, pela companhia de sempre. Lembre-se, cada novo dia é uma oportunidade de recomeçar e viver o melhor de Deus. Que sua semana continue abençoada, cheia de fé, paz e boas notícias. E agora você confere comigo as duas primeiras colocadas do nosso programa de hoje. Confira aí.
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0: Maia, primeiríssima do dia, Fabiana Sinfrônio e Anderson Freire, somos a igreja. Segunda posição, Léa Mendonça, Vem Coisa Nova Por Aí. E estas foram as 10 músicas mais pedidas e mais tocadas do nosso programa de hoje. Muito obrigado pela audiência. Assim a gente encerra mais uma edição do nosso Top Gospel, desejando uma terça-feira abençoada com fé, coragem e sonhos vivos no coração. Seguimos juntos, confiando no cuidado de Deus. Até o nosso próximo programa. E não se esqueça, quem não ama, não conhece Deus, porque Deus é amor. Tchau.
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3: 16:56.
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2: 17:02.
3: Do Senhor, está no ar mais um Conexão Price, gente, o programa que conecta a sua alma com o céu. Eu sou Aline Mota e é um privilégio estar com você em mais uma jornada. Hoje, prepare-se para receber luz, escutar mensagens que edificam e sentir, né, o amor de Deus em cada canção. Olha, respira fundo, entrega os teus caminhos ao Senhor e deixa Ele agir. Vamos seguir firmes e conectados no alto, porque tem mais bênção chegando aí, gente. Através do nosso WhatsApp e das redes sociais, você participa com a gente. Vamos então com mais um Conexão Prize e avise para todo mundo, Aline Mota já está no ar.
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5: Nós estamos aqui, Deus, para te dizer que nós permanecemos de pé, nós permanecemos firmes.

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4: 17:19.
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6: Hoje recebemos mensagens lindas de fé. Quem está com a gente é o Marcelo Souza, que disse: Aline, ouvir teu programa é como renovar as forças. Que Deus abençoe vocês. Amém, Marcelo. E você que está ouvindo agora, lembre-se, o amor de Deus não falha. Ele te conhece pelo nome e sabe exatamente o que você precisa. Então não desista, Deus está trabalhando em silêncio. Palavras que tocam, fé que se renova. A conexão com o Pai segue firme com você. Vamos com mais na programação.

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1: 17 horas e 35 minutos.
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3: Hoje, gente, eu entrego uma dica espiritual para a sua caminhada. A oração não precisa ser longa, mas precisa ser sincera. Quando dobramos os joelhos com humildade, o céu inteiro se inclina para ouvir. Então busque momentos a sós com Deus. A intimidade com Ele transforma tudo. É, ainda tem bênçãos reservadas para você. Vamos com mais. A música não para. 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

nossos olhos e as nossas mãos, o nosso coração ao Senhor, e nós dizemos Maranata. Nós precisamos entender que a mensagem do fim aponta para um caráter do fim. O Senhor não apenas deseja levantar um clamor, mas um tipo de pessoa, Maranata. Um tipo de noiva, um tipo de gente que é o tipo de gente do fim. Pedro diz que

que espera, mas também que apressa o retorno de Jesus. Porque ele não é, o Senhor Jesus, ele não é um homem que deseja uma menina, mas ele deseja uma noiva madura.

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1: 17 horas e 51 minutos.
2: Estamos de volta agora, gente. Feche os seus olhos, onde você estiver, e ore comigo. Senhor, neste momento entregamos a Ti nossos medos, nossas falhas e também nossos sonhos. Que o Teu Espírito Santo invada os lares agora, levando cura, consolo, paz e direção. Acalma corações ansiosos, fortaleça os que estão cansados e renova a esperança. Em nome de Jesus, amém. E ainda que a fé esteja difícil, Deus não deixou de ser Deus. Ele te ama e cuida de cada detalhe. Você que esqueceu de colocar Ele na sua vida. Que essa oração alcance a sua família, sua casa e seus planos. Vamos com mais na programação.

0: Obrigado, amiga.
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2: Ele não é Deus de mortos. Ele é Deus de vivos. O fruto do reino nunca será a beleza exterior. Podemos ser uma geração que pregue e cante muito bem, domine muito bem das melodias, mas se não tivermos uma geração que ora, que ame o secreto, estamos fracassados. Mas ainda existe uma geração que queima por Jesus.

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0: 18:08.
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3: Oi, povo de Deus, e aí, tudo bem? Olha, espero que sim, até aqui você esteve nessa boa e agradável companhia, e a partir de agora eu tô chegando, cheguei no clima da sua terça-feira, hoje é 19 de maio de 2026, segura, povo santo, e cumprimentando você com a graça e a paz, nosso Senhor que excede todo entendimento, vem estar em sua vida, inundando todo seu ser, em nome de Jesus. Que bom ter a sua audiência, sua companhia, a partir de agora aqui na nossa emissora, você em casa, no trabalho, no campo, nas estradas, nas rodovias, no seu sítio, na sua fazenda. Oi, criançada. Olá, meninada. Quão bom e suave é que os irmãos vivam em união. Meu nome é Israel Ferreira. Esse é mais um programa Sertanejo Gospel. E é um prazer também ter você por aqui, ligado, participando. E é claro, você pode também ser meu amigo nas redes sociais. Que tal, hein? Arroba Israel Ferreira Locutor, Instagram ou TikTok, arroba Israel Ferreira Locutor, me segue lá que eu te sigo de volta. Daqui a pouco no programa, homenagem para você que está fazendo aniversário. E para começar bem essa terça-feira, vamos ler juntos a palavra de Deus. Eis que os olhos do Senhor estão sobre os que o temem, sobre os que esperam na sua misericórdia, para livrar-lhes a alma da morte, e no tempo da fome conservar-lhes a vida. Salmos 33, versos 18 e 19. Meu irmão, minha irmã, é difícil compreender com a nossa mente lógica como alguém poderia estar em todos os lugares ao mesmo tempo, prestando atenção e protegendo tantas pessoas espalhadas ao redor do mundo. Talvez este até seja um dos motivos que impede muitas pessoas de crer no amor de Deus de forma tão íntima e pessoal. Elas pensam, eu só sou mais uma pessoa no meio de milhões que existem na Terra. Mas isso não é verdade. Deus é zeloso e é aquele que sempre protegerá os seus filhos. Quando é que vamos entender de uma vez por todas que qualquer dúvida ou ideia que tente dizer o contrário foi colocada na mente pelo adversário? Mesmo que haja catástrofes, pandemias, fome ou dificuldades, Deus, ele é o mesmo e sempre estará com você. Confie, dependa dele. No meio de bilhões de pessoas, Deus te vê de maneira particular por causa do seu imenso amor. Vamos orar juntos? Pai, não importa o que aconteça, confiarei sempre no teu grande amor. Sei que o Senhor jamais permitirá que eu seja destruído e que está sempre atento para me salvar. Obrigado por teu zelo e cuidado comigo, hoje e sempre. Amém! Eu sou Israel Ferreira, esse é o Sertanejo Gospel dessa terça-feira que começa com Anderson Baroni. A música volta!

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4: Ô Jadinha, tudo bem, Jadinha? Como é que tu tá, homem?
5: Uai, eu tô bom, facão.
4: Uai, hein? E o teu irmão mesmo, é que tá ele? Eu nunca mais vi ele.
5: Esse, senhor, vou te contar, senhor. Ele tá dando trabalho demais. Que é isso? Mais outra vez, senhor, dando trabalho. Ele comprou um carro e pegou, senhor, e foi pra Goiânia. E outro sem a carta. E ele foi descer na Avenida Independência ali, senhor. Ele tinha uma blitz tão grande lá embaixo e parou ele. O policial chegou nele e falou assim: escuta, cadê a carta? Ele olhou e falou assim pra ele: ué, e eu por acaso fiquei de escrever pra você, seu guarda?
4: O paciente descobriu um lugar bom, mais bom pra pegar a capivara, homem de Deus. Olha, ontem ia eu e o pastor, mas quando na hora que nós foi sair, arrumar mais traia pra moto na caçar as capivaras lá, o pastor lembrou que tinha culto. Rapaz de Deus, ele disse: não, amor, não posso matar o culto hoje, não. Não posso faltar o culto hoje, não. Hoje não tem jeito de faltar. Eu digo: e as capivaras, homem? Falou assim: não, deixa pro outro dia. Eu digo: então vou só mesmo. Rapaz, eu entrei dentro da mata, dentro. Tô lá caçando. Aí, rapaz, aí, parceiro, tu não sabe o que aconteceu. Ele me contou pra mim que chegou lá num momento de fazer uma oração forte. Chegou assim, hora e disse: olha, minha vida tá toda atribulada, tá toda danada. Eu não era crente, não, desviada. Ele disse: olha, minha vida tá amarrada. Pastor, ore por mim. Pastor disse assim: então, fique-se de pé que eu vou orar. Botou a mão sobre a cabeça dela e tá lá orando. Todo enfermo, toda obra de macumba. A mulher começou a cair, homem, que ela começou que desmaiou, ele escutou o tiro. Tá, e foi, morreu, capivara.
6: Boa noite.
7: 18:25. 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
8: Já voltamos no clima da sua terça-feira. Abração também a nossa audiência lá em Santa Fé do Sul, no interior de São Paulo, ouvindo a nossa programação. Que prazer ter você por aqui. E você tá por onde ouvindo o programa? Faz contato aí no meu Instagram, no meu TikTok, arroba Israel Ferreira Locutor, e diz pra mim de onde é que você curte o nosso programa, tá bom? Agora tem Kelly Benigno. Abraça-me, senhor!

0: Essa todo mundo canta e louva. Celular com Luiz Lobato, Cleuder Leão, Foi Deus, amém. E essa fé não vem faltar em nossas vidas todos os dias, amém? Gente, olha, ainda hoje tem homenagem pra você que tá fazendo aniversário, tá? Eu volto, ó, daqui a pouquinho, após o intervalo, com muito mais. Me espera só um pouquinho.
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3: Boa noite.
4: 18:37.
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0: Já voltamos, Tessou, que prazer também ter você por aqui, meu irmão, você, minha irmã, ligado em mais um sertanejo gospel. 19 de maio é o seu dia, é o seu aniversário. Parabéns pra você nessa data querida, muitas felicidades, muitos e muitos anos de vida, que o Senhor te abençoe, te dê santidade, muitos anos de vida, muitas felicidades. Parabéns, meu irmão, parabéns, minha irmã, feliz aniversário, feliz nova idade. Hoje é o dia do defensor público, dia nacional de doação de leite materno, dia nacional de combate à cefaleia. É aniversário de Palmas de Monte Alto, na Bahia. Municípios de Bertioga e Hortolândia, em São Paulo. Lajedo, no Pernambuco. Alta Floresta, no Mato Grosso. Tem também Saltinho e Cajate, em São Paulo. Hoje é o Dia Mundial da Doença Inflamatória do Intestino. Dia Mundial do Físico. Dia dos Acadêmicos de Direito. Agora, já que hoje é o seu dia, é o seu aniversário, em sua homenagem, tem na área, Sara. Adore e ore!

0: federal que movimentaram o país no dia de hoje. Olá, boa noite.
1: Boa noite para você que nos acompanha em todo o país.
0: Terça-feira, 19 de maio de 2026.
1: Vamos ao destaque do dia, nova etapa do Move Brasil.
0: Anunciados 30 bilhões de reais em crédito para que taxistas e motoristas de aplicativo financiem a compra de carros novos a juros mais baixos. Vanessa Casalino.
2: Move, táxis e aplicativos, vai ser possível comprar carros novos de até 150 mil reais, alinhados com a sustentabilidade.
1: Governo do Brasil também moderniza e simplifica regras para quem utiliza motocicletas como ferramenta de trabalho.
0: E ainda já estão valendo as novas regras para contratação de consignado do INSS.
1: Agora, o beneficiário que solicitar empréstimo terá que validar a operação por meio de biometria facial. Raquel Mariano.
3: Para combater fraudes no sistema do INSS, estão em vigor as regras atualizadas para aposentados e pensionistas contratarem empréstimos por meio do site ou aplicativo do Instituto.
0: Proteção a crianças e adolescentes.
1: Política Nacional de Prevenção e Combate ao Abuso e Exploração Sexual agora é lei.
0: A medida prevê atendimento especializado às vítimas e às famílias e o fortalecimento das redes de assistência.
1: E você vai saber mais na Voz do Brasil sobre o combate à violência no ambiente digital.
0: Hoje na apresentação, eu, Luciana Vasconcelos e Luciano Seixas.
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0: Motoristas de aplicativo e taxistas poderão comprar veículos novos em condições facilitadas.
1: É o Move Táxis e Aplicativos, programa lançado hoje pelo governo do Brasil em evento em São Paulo.
0: O programa vai financiar carros de até 150 mil reais e, entre as vantagens, juros mais baixos e carência de 6 meses.
1: Também foram anunciadas medidas para os trabalhadores que usam motos em suas atividades.
2: O corre dos motoristas por aplicativo é todo por conta do trabalhador. Manutenção, aluguel de carro, veículo econômico para fazer o dinheiro render, é o que explica o motorista por app, Leandro Cruz.
4: Hoje o nosso trabalhador, ele trabalha 115 horas só para pagar o veículo. Está trabalhando para pagar agiota, para pagar carro, para pagar oficina, porque os carros estão sucateados.
2: 30 bilhões de reais em linha de crédito para financiamento e manutenção de veículos e capital de giro. É o total de recursos do programa que vai beneficiar os motoristas que trabalham e assumem riscos sem a proteção da CLT. Crédito concedido a juros mais baixos e que vale também para taxistas. Com o Move, táxis e aplicativos, vai ser possível comprar carros novos de até 150 mil reais, alinhados com a sustentabilidade. Veículos flex, híbridos flex, elétricos ou exclusivamente movidos a etanol e de montadoras habilitadas no programa Mover. Para acessar os motoristas por aplicativo, tem de

0: ter cadastro ativo há pelo menos 12 meses e ao menos 100 corridas no mesmo aplicativo. Para os taxistas, basta estar registrado em atividade e toda a economia sai ganhando, como destacou o vice-presidente Geraldo Alckmin.
1: Vai ganhar com isso o emprego, a indústria automotiva fabricando e vendendo veículos, o comércio, as concessionárias, movimenta a economia, ganha o consumidor com segurança automotiva.
0: Além do crédito, novas regras para modernizar e simplificar a rotina de mototaxistas, motoboys e entregadores sobre duas rodas, incluindo o fim da obrigatoriedade do curso de motofretista, explica o ministro da Secretaria-Geral da Presidência da República, Guilherme Boulos.
2: A medida provisória hoje, ela vai acabar com a obrigatoriedade do curso do motofretista, com a obrigatoriedade da placa vermelha e com a obrigatoriedade do mínimo de 21 anos para trabalhar de motofrete.
0: Para o presidente Lula, um Move, táxis e aplicativos vai melhorar a vida, principalmente daqueles que hoje alugam veículos para poder trabalhar.
3: É o seu patrimônio que vai sobrar para o seu filho, que vai sobrar para sua mulher, que vai sobrar para sua filha, e você pode vendê-lo a hora que você precisar vender para mudar de profissão. Essa é a diferença.
0: As linhas vão estar disponíveis a partir do dia 19 do mês que vem via BNDES. Para os homens, juros de 12,6% ao ano. Para as mulheres, 11,5%. A primeira parcela só daqui a 6 meses. Reportagem Vanessa Casalino.
4: O setor da construção civil é um dos motores da economia brasileira.
5: Além de movimentar a indústria e o comércio, ele gera milhões de empregos e ajuda a reduzir o déficit habitacional no país.
4: Durante a abertura do encontro da construção civil, o Minha Casa Minha Vida foi destacado pelo presidente Lula.
6: 2.840.000 contratos imobiliários foram assinados entre 2023 e março deste ano pela Caixa Econômica Federal. E o programa Minha Casa Minha Vida já representa mais da metade dos lançamentos e vendas de imóveis no país. Durante o Encontro Internacional da Indústria da Construção, que reuniu empresários e governo em São Paulo, o presidente Lula destacou os avanços do programa e os impactos do setor para o país.
7: 171 mil contratos do Minha Casa Minha Vida, FGTS, apenas no primeiro trimestre de 2026. 93% mais do que no mesmo período de 2023. A Caixa tem uma carteira de crédito imobiliário de 966 bilhões e 200 milhões. Isso significa 7,2% do PIB brasileiro, 68% do total do mercado imobiliário nacional.
6: O ministro das Cidades, Vladimir Lima, destacou que o programa Minha Casa Minha Vida fez o Brasil atingir o menor déficit habitacional da série histórica, caindo de 10% na década de 1990 para 7,2%. Isso significa que mais pessoas possuem casa própria e moram em locais com qualidade de vida.
8: O programa Minha Casa Minha Vida se transformou num programa que ele traz inclusão social. E mais do que isso, é mais do que tijolo, é mais do que cimento. Ele gera emprego, ele gera renda, ele inclui as pessoas, ele traz dignidade, ele traz qualidade de vida para as pessoas.
6: A cooperação mútua movimenta anualmente cerca de 800 bilhões de reais na economia nacional, entre recursos públicos e privados. Esse montante consolida a articulação entre o governo federal e a iniciativa privada como uma das principais forças de desenvolvimento do país. O programa Minha Casa Minha Vida já conta com mais de 300 bilhões de reais em investimentos. Além da construção de moradias, os recursos também são destinados a obras de saneamento, urbanização e mobilidade urbana. Reportagem Dima Soldi.
5: A abertura da Marcha Brasília em defesa dos municípios foi realizada hoje na capital do país.
4: O vice-presidente Geraldo Alckmin participou e falou sobre a importância de descentralizar políticas nacionais para fortalecer os governos locais.
5: E ainda ressaltou as políticas do governo do Brasil para atender os municípios brasileiros.
9: É a 27ª edição da Marcha dos Prefeitos, que este ano trouxe para Brasília mais de 15 mil gestores locais. O encontro, promovido pela Confederação Nacional de Municípios, é um dos maiores eventos municipalistas da América Latina e tem como tema "O Brasil que dá certo nasce nos municípios". O vice-presidente Geraldo Alckmin participou da abertura e falou sobre a importância do movimento, que há quase 3 décadas é uma das vozes da sociedade brasileira.
10: A marcha dos prefeitos é a marcha do municipalismo. No país que é o 5º maior país do mundo, com 5.569 municípios, é fundamental descentralizar, fortalecer governo local, onde as pessoas vivem, o governo local enxerga os problemas porque convive com eles, sente as suas necessidades.
9: A Marcha dos Prefeitos é realizada anualmente. O evento vai até dia 21. Próxima quinta-feira, prefeitos, vereadores e autoridades vão discutir temas de interesse dos 5.569 municípios brasileiros. Reportagem Luciana Colares de Holanda.
4: Mais 262 famílias nos municípios de Juiz de Fora e Ubá, na Zona da Mata de Minas Gerais, receberam a parcela única do Auxílio Reconstrução nesta terça-feira.
5: O benefício, no valor de R$ 7.300, é destinado a moradores que tiveram perdas materiais devido às chuvas que atingiram a região no fim de fevereiro.
4: De acordo com o Ministério da Integração e do Desenvolvimento Regional, até agora, 3.093 famílias afetadas pelas chuvas já foram atendidas com esse auxílio.
5: Nos empréstimos consignados para beneficiários do INSS.
4: Novas medidas de segurança e aumento do prazo para pagamento da dívida são algumas das novidades que começaram a valer a partir de hoje.
11: Para combater fraudes no sistema do INSS, estão em vigor as regras atualizadas para aposentados e pensionistas contratarem empréstimos consignados por meio do site ou aplicativo do Instituto. A partir de agora, será necessário validar a operação por meio da biometria facial, como explica a presidente do INSS, Ana Cristina Silveira.
12: Após solicitar o crédito junto ao banco, o beneficiário recebe a proposta no aplicativo Meu INSS com status pendente de confirmação e tem até 5 dias para confirmar a operação por reconhecimento facial.
11: O prazo de pagamento do empréstimo também foi ampliado para 108 meses. Com essa medida, quem possui consignado do INSS terá um ano a mais para quitar a dívida, além de poder começar a pagar a primeira parcela após 3 meses do contrato. A presidente do INSS explica também as mudanças nas margens dos empréstimos.
12: Parte da margem do empréstimo reservada ao cartão benefício e ao cartão consignado poderá ser utilizada para a contratação de empréstimos consignados, observando o limite global de 40% para benefícios previdenciários e 35% para benefícios assistenciais.
11: Na avaliação do presidente da Associação dos Aposentados e Pensionistas de Volta Redonda, no Rio de Janeiro, Geraldo Vida, essas mudanças vão trazer mais segurança para um público que sofre tentativas constantes de golpe.
13: Olha, eu tenho certeza que essas novas regras, elas vão ser muito importantes para evitar a quantidade de fraudes que os aposentados e principalmente os aposentados nossos associados têm sofrido com essa modalidade de empréstimo que o governo fez para beneficiar as pessoas e que está acabando prejudicando, porque as fraudes são muito frequentes e são muito grandes e perigosas.
11: Caso a biometria não seja confirmada, o empréstimo não será concedido. No site do INSS, na opção Extrato Empréstimo Consignado, será possível conferir os contratos aprovados. Com locução de Raquel Mariano, reportagem Graziele Bezerra.
5: crianças e adolescentes contam com um novo mecanismo de proteção.
4: O governo do Brasil oficializou hoje a Política Nacional de Prevenção e Combate ao Abuso e Exploração Sexual.
5: A medida foi publicada no Diário Oficial da União e visa garantir atendimento especializado às vítimas e famílias.
4: E ainda dá maior agilidade ao processo de responsabilização dos agressores.
14: O governo do Brasil oficializou nesta terça-feira a Política Nacional de Prevenção e Combate ao Abuso e Exploração Sexual da Criança e do Adolescente. A medida foi publicada no Diário Oficial da União por meio de portaria assinada pelo Ministério dos Direitos Humanos e da Cidadania. A política prevê atendimento especializado às vítimas e às famílias, fortalecimento das redes de proteção e integração entre os sistemas de saúde, assistência social, justiça e segurança pública. O texto também determina que os processos de escuta de crianças e adolescentes vítimas de violência respeitem os procedimentos previstos no Estatuto da Criança e do Adolescente, para evitar a revitimização. Entre os objetivos da iniciativa estão o combate à exploração sexual, a ampliação das ações preventivas e a responsabilização mais rápida dos autores dos crimes. A política também prevê campanhas permanentes de conscientização e ações educativas para enfrentar práticas culturais que naturalizam a violência sexual. A implementação será feita de forma articulada entre União, Estados, Distrito Federal e municípios, com coordenação do Ministério dos Direitos Humanos e da Cidadania. Claudimário Carvalho, para a Voz do Brasil.
5: A proteção a crianças e adolescentes também passa pelo ambiente digital.
4: Se você tem menores em casa, sabe o desafio que é controlar o que eles acessam pelo celular.
5: Para ajudar nessa missão, uma das medidas já aprovadas pelo governo do Brasil aumentou a classificação do YouTube, que agora não é recomendado para menores de 16 anos.
4: A decisão levou em conta parâmetros como conteúdos de violência extrema, nudez e apologia ao uso de drogas.
15: A advogada Tatiana Costa é mãe do Matheus, de 10 anos. Ela conta que, como toda criança, ele tem demonstrado interesse crescente pelo ambiente digital, mas o acesso é por tempo limitado e com muita parcimônia.
16: Uma criança de 10 anos, ela não tem cognição para filtrar um vídeo que está passando no YouTube, porque são vídeos muito rápidos, com muita informação, muito colorido, muito ágeis, que a cabeça da criança não processa e não filtra aquilo que ela está vendo. Então, isso eu acho muito perigoso.
15: Para ajudar e proteger crianças e adolescentes de conteúdos inapropriados no ambiente digital, o governo do Brasil tem adotado uma série de medidas. No início deste mês, a plataforma de compartilhamento de vídeos, YouTube, foi reclassificada como não recomendada para menores de 16 anos, acima da indicação anterior de 14 anos. O secretário nacional de Direitos Digitais, Vitor Oliveira Fernandes, explica o que motivou a decisão.
17: Dentro dessa plataforma, tem crescido bastante conteúdos que vão de cenas de violência, tortura, mutilação, homicídio. Há muitos conteúdos que também envolvem consumo de substâncias lícitas e ilícitas, vídeos que mostram em parcerias de influenciadores com outros serviços que são serviços restritos para maiores de 18 anos, como, por exemplo, serviços de casas de apostas.
15: A classificação indicativa tem caráter informativo e é destinada a pais responsáveis e à sociedade em geral. O agente da Polícia Civil do Distrito Federal e chefe da seção de investigação de crimes cibernéticos contra crianças e adolescentes, Roberto Vitor, destaca os crimes mais comuns envolvendo menores no ambiente digital.
18: O padrão que mais nos preocupa enquanto polícia é uma espécie de aliciamento progressivo. É o acesso às crianças e adolescentes, a criação de uma cultura de segredo. Isso induz as crianças em erro para que elas, de alguma forma, sejam estimuladas a especificamente produzir conteúdo íntimo, fotos ou vídeos.
15: Além do YouTube, outras redes já haviam passado por ajustes na classificação indicativa. TikTok e Kawaii, por exemplo, também foram reclassificadas para 16 anos. As mudanças crianças fazem parte do Estatuto Digital da Criança e do Adolescente, sancionado pelo presidente Lula em setembro de 2025, com medidas voltadas à segurança online, proteção de dados, prevenção de riscos e responsabilização de plataformas por conteúdos ilícitos e práticas abusivas. Reportagem Gabriela Noronha.
5: E em tempos de telas, todo cuidado é pouco com crianças e adolescentes.
4: Para ajudar os responsáveis nessa missão, a população conta com um guia sobre o uso dos dispositivos digitais na infância e adolescência.
5: O guia orienta, por exemplo, sobre os riscos do uso excessivo de telas.
19: A estudante Esther Vitória de Almeida, de 13 anos, aprendeu na prática que a superexposição nas redes sociais pode ser perigosa. E depois de ser abordada por perfis suspeitos na internet, bloqueou a conta para que somente pessoas conhecidas tivessem acesso às suas postagens.
20: Muita gente muito mais velha começava a me seguir, começava a falar coisa, e é perigoso isso para quem não entende, né? Falei pros meus pais, cheguei a falar para minha mãe, removi, mas eu acho que nem todo mundo tem essa mesma visão.
19: Dados do Comitê Gestor da Internet no Brasil apontam que 25 milhões de crianças e adolescentes acessam a internet no país e 98% deles usam o celular para se conectar. Mais de 80% têm perfis em redes sociais. E de olho na segurança das crianças e adolescentes, a Bruna Bezerra, professora de artes da escola em que a Esther estuda, começou um projeto para que alunos tivessem um olhar mais crítico ao navegar no mundo digital.
21: Para eles estarem consumindo um conteúdo verídico, tá ali verificando também em relação às fake news, aquele conteúdo de fato vai ser sadio, né, para o conhecimento deles, incentivando essa prática do bom uso.
19: E para ajudar pais, responsáveis e educadores nesta missão, o governo do Brasil lançou um guia sobre o uso dos dispositivos digitais na infância e adolescência. O documento orienta, por exemplo, sobre os riscos do uso excessivo dos aparelhos, como atraso no desenvolvimento, sedentarismo e aumento nos níveis de ansiedade. O guia traz ainda informações sobre o tempo de tela adequado para cada idade. Crianças de 2 anos, por exemplo, não devem ser expostas a telas. Já para aquelas de 11 a 17 anos, a recomendação é de no máximo 3 horas diárias. O documento também reúne informações sobre a faixa etária ideal para cada conteúdo, direito à privacidade, educação midiática e uso pedagógico da internet e dos celulares. Ana Ungari Dalfobro, coordenadora-geral de Tecnologia e Inovação Básica do Ministério da Educação, explica a importância deste guia para a formação digital nas escolas.
22: Foi um material muito rico, construído pelo governo federal, com contribuição também da sociedade civil, e vem orientando muitas escolas a usarem ele exatamente como uma referência dentro desse tema de uso equilibrado das tecnologias digitais por crianças e adolescentes. Então foi um material pensado para as famílias, para os educadores, mas também para a sociedade de uma forma geral e para as empresas.
19: O guia de uso de dispositivos digitais está disponível na página da Secretaria de Comunicação Social do Governo do Brasil em www.gov.br/secom. Reportagem Graziele Bezerra.
4: E as políticas para a infância e juventude alcançaram 264 bilhões e 200 milhões de reais.
5: É o que aponta o relatório da Agenda Transversal Crianças e Adolescentes, divulgado pelo Ministério do Planejamento e Orçamento.
4: No total, cerca de 121 bilhões de reais foram destinados à primeira infância, com a melhoria de infraestrutura de creches e a construção de novas unidades.
5: Já os recursos para a educação de crianças e adolescentes chegaram a 60 bilhões e 500 milhões de reais. E a saúde alcançou cerca de 7 bilhões e 500 milhões de reais.
4: Na Política Nacional de Avaliação e Exames da Educação Básica.
5: Entre as novidades está a inscrição automática de concluintes da rede pública no Enem, o Exame Nacional do Ensino Médio.
4: Um dos objetivos é integrar o Enem ao SAEB, o Sistema de Avaliação da Educação Básica, que avalia o ensino no país.
1: O Ministério da Educação publicou novas normas complementares para execução da Política Nacional de Avaliação e Exames da Educação Básica. Entre as novidades está a integração do Enem ao Saeb com ações voltadas à ampliação do acesso e da participação dos estudantes no exame. Com a mudança a partir da edição de 2026, os concluintes da rede pública terão inscrição automática no Enem. O estudante deverá apenas confirmar a participação e selecionar opções como a língua estrangeira da prova e eventuais recursos de acessibilidade. Outra medida prevê a ampliação dos locais de aplicação do exame em cerca de 10 mil escolas. Com isso, a estimativa é que 80% dos estudantes concluintes da rede pública realizem a prova na própria escola onde estudam. As iniciativas reforçam o papel do Enem como instrumento de avaliação da educação básica e de ampliação de oportunidades educacionais. A meta do Ministério da Educação é alcançar em 2026 pelo menos 70% de participação dos concluintes do ensino médio das redes públicas no exame. Reportagem Júlio César de Oliveira.
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5: Foi deflagrada a nova fase da operação com foco no combate à comunicação do crime organizado em presídios.
4: A ação foi realizada ao mesmo tempo em 15 estados e integra o programa Brasil contra o crime organizado.
5: O principal objetivo é retirar celulares e outros itens proibidos das unidades prisionais, interrompendo comunicações ilícitas realizadas de dentro dos presídios.
4: Ao longo da semana, a operação acontece em unidades prisionais a partir de critérios estratégicos e de inteligência definidos pelas forças de segurança pública.
5: A operação Mute integra o programa Brasil contra o crime organizado, lançado pelo governo do Brasil na última semana.
4: Desde 2023, já foram retirados quase 8 mil aparelhos celulares das unidades penitenciárias.
5: E essas foram as notícias do governo do Brasil.
4: Uma realização da Secretaria de Comunicação Social da Presidência da República.
5: Com produção da empresa Brasil de Comunicação.
4: Fique agora com as notícias do Poder Judiciário e do Congresso Nacional. Uma boa noite.
5: Boa noite para você e até amanhã.
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24: Primeira turma do STF decide que é competência da Justiça do Trabalho julgar a ação que envolvia normas de medicina do trabalho.
25: Acordo entre CNJ e DPU visa proteger órfãos do feminicídio.
24: Quatro legendas exibem propaganda partidária nesta semana.
25: Boa noite, eu sou Marcela Luiza.
24: E eu sou Walter Lima.
25: É competência da Justiça do Trabalho julgar ação que envolva normas de saúde, higiene e medicina do trabalho.
24: O entendimento é da primeira turma do Supremo Tribunal Federal, Marta Ferreira.
26: O caso concreto envolve uma ação proposta pelo Ministério Público do Trabalho contra o Estado do Amazonas, cuja pretensão era observância e o cumprimento das normas de higiene e segurança dos trabalhadores vinculados ao Hospital Regional de Eirunepé. Em discussão, saber se é competência ou não da Justiça do Trabalho julgar esse processo.
27: Mas a maioria da primeira turma entendeu que, em se tratando de ação que versa sobre o cumprimento de normas de saúde, higiene e medicina do trabalho, como é o caso do processo em análise, a competência é da Justiça do Trabalho, seguindo o voto do relator, o ministro Flávio Dino.
25: Em evento realizado no STF, no Dia Nacional da Defensoria Pública, o Conselho Nacional de Justiça e a Defensoria Pública da União assinaram um acordo para proteger órfãos do feminicídio.
24: O CNJ vai recomendar aos tribunais estaduais que comuniquem às defensorias a existência de filhos vítimas desse tipo de crime para agilizar o pagamento da pensão especial prevista em lei.
25: Para o presidente do STF, STF e do CNJ, ministro Edson Fachin, a parceria é importante para garantir a proteção de crianças e adolescentes.
0: Fachin também destacou que o acordo vai ampliar mecanismos de busca ativa e de acolhimento institucional.
25: Prova obtida legalmente em ação civil pode ser usada em investigação criminal, mesmo com extinção do processo original sem julgamento do mérito.
0: Esse posicionamento é do STJ. Fátima Uchoa.
6: Uma gestora de investimentos pediu compartilhamento com inquérito da Polícia Federal de dados eletrônicos apreendidos em ação civil. Antes da efetivação da medida, a ação civil foi extinta sem resolução do mérito por ausência de interesse de agir. E o juízo criminal suspendeu o compartilhamento até uma definição final na esfera civil. A gestora impetrou o mandado de segurança, mas o TRF3 negou o pedido. No STJ, a maioria da sexta turma deu provimento ao recurso, considerando que a extinção da ação não torna automaticamente a prova inválida, já que não houve reconhecimento de ilicitude, nulidade ou irregularidade na obtenção do material. O voto que prevaleceu foi o do ministro Sebastião Reis Júnior.
25: Mais um dia de mutirão na Ilha do Marajó. Hoje foi no município de Melgaço.
0: Justiça do Trabalho leva serviços a moradores da região. Luma Soares.
7: Neste segundo dia, foram promovidas capacitações sobre combate ao trabalho escravo e exploração infantil, além de cursos de informática para estudantes da rede pública. Com cerca de 28 mil habitantes e grandes desafios de infraestrutura, Melgaço recebe apoio da itinerância, que oferece serviços de justiça, cidadania e saúde até sexta-feira.
25: Nesta semana, os partidos União Brasil, Movimento Democrático Brasileiro, Progressistas e Partido Socialista Brasileiro vão exibir propaganda partidária no rádio e na TV, entre às 19h30 e 22h30.
0: As inserções serão transmitidas na terça-feira, quinta e sábado. Estevão Furtado.
8: O MDB terá o maior tempo de exibição na semana, 7 minutos e meio no total. O PSB terá 4 minutos de propaganda, divididos entre quinta e sábado. O PP exibirá 3 minutos de propaganda na terça-feira. Já a União Brasil terá uma inserção de 30 segundos, também na terça. A propaganda partidária serve para que os partidos apresentem ideias, mostrem ações no Congresso e falem sobre temas políticos e sociais.
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25: Uma boa noite.
0: E até amanhã.
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10: Eu sou Paula Groba.
12: E eu sou Humberto Pinheiro.
10: E estes são os destaques de hoje do Jornal do Senado, que começa agora.
12: Davi Alcolumbre confirma a sessão do Congresso para analisar vetos que impedem repasses a municípios.
10: Projeto no Senado pode liberar fabricação de medicamentos como Monjaro pelo SUS.
12: No Senado, presidente do Banco Central defende mais autonomia e detalha ações em investigação sobre o Banco Master.
10: Boa noite.
12: Boa noite.
10: Em meio à pressão de prefeitos por mais verbas, o presidente do Congresso, Davi Alcolumbre, anunciou que vai convocar uma sessão conjunta para analisar vetos do presidente Lula que barram o repasse de recursos federais a municípios inadimplentes.
12: A medida pode beneficiar mais de 3 mil cidades. As informações com o repórter Márcio Maturana.
13: O presidente do Congresso, senador Davi Alcolumbre, anunciou nesta terça-feira que vai convocar para os próximos dias uma sessão conjunta da Câmara e do Senado com a finalidade de analisar os vetos do presidente Lula ao projeto da Lei de Diretrizes Orçamentárias de 2025 que impedem mais de 3 mil municípios em dívida com a União de assinarem convênios para recebimento de recursos por meio de transferências voluntárias, programas, projetos ou emendas parlamentares. O presidente da Câmara dos Deputados, Hugo Mota, e o ministro das Relações Institucionais, José Guimarães, estavam ao lado de Davi no momento do
11: anúncio.
14: Eu queria, Guimarães, com a compreensão do governo, e eu sei que nós teremos, e ao lado do presidente Hugo Mota, anunciar aqui na Marcha dos Prefeitos que nós vamos, ainda hoje, eu e o presidente Hugo, os líderes congressuais, os líderes do governo, organizar rapidamente uma sessão do Congresso Nacional para que a gente possa analisar esses vetos, derrubar esses vetos e entregar para mais de 3 mil municípios a possibilidade de acessarem mais recursos do Estado brasileiro.
11: O anúncio foi feito durante a 27ª Marcha à Brasília em Defesa dos Municípios, conhecida como Marcha dos Prefeitos. O evento acontece até esta quinta-feira, dia 21, reunindo mais de 3 mil gestores municipais e outras autoridades. O objetivo principal do evento é discutir investimentos, repasses e demandas dos municípios no Pacto Federativo.
10: E o Senado avançou em uma proposta para reduzir as perdas de grãos e aumentar a capacidade de estocagem no campo.
15: A Comissão de Desenvolvimento Regional aprovou o projeto que cria o Programa de Armazenagem Rural, com financiamento para a construção de silos e armazéns nas propriedades. Repórter Maurício de Santi.
16: Com o objetivo de reduzir perdas na produção agrícola e melhorar a logística no campo, a Comissão de Desenvolvimento Regional aprovou uma proposta para ampliar a capacidade de armazenagem de grãos no país. O projeto prevê que 10% dos recursos dos fundos constitucionais do Norte, Nordeste e Centro-Oeste sejam destinados à construção de silos e armazéns dentro das propriedades rurais. O relator, senador Cid Gomes, do PSB do Ceará, afirmou que os debates na comissão mostraram a importância do investimento em armazenagem rural.
17: Nós entendemos que o projeto de lei número 1070 é uma iniciativa fundamental para o desenvolvimento do setor agrícola. A audiência pública e as sugestões legislativas revelaram que os bancos administradores dos fundos constitucionais já perceberam a relevância da armazenagem rural.
16: A criação do programa de armazenagem rural, que tem como autora a senadora professora Dorinha Seabra, do União do Tocantins, segue agora para análise da Comissão de Assuntos Econômicos.
10: Em meio às investigações envolvendo o Banco Master, o presidente do Banco Central, Gabriel Galípolo, defendeu a atuação da instituição e cobrou do Senado a aprovação do projeto que garante mais autonomia financeira e orçamentária ao BC.
15: Galípolo participou nesta terça-feira de audiência na Comissão de Assuntos Econômicos. A reportagem é de Marcela Diniz.
18: Com 5 horas de audiência, Gabriel Galípolo falou desde política de juros até o escândalo do Banco Master. Sobre o caso, ele afirmou que o BC colabora com as investigações e agiu certo ao afastar os servidores Paulo Sérgio Souza e Beline Santana, suspeitos de atuar em favor do banqueiro Daniel Vorcaro.
20: Não cabe ao Banco Central julgar, vai ser a justiça que vai determinar o que realmente ocorreu, mas os indícios em si já foram algo que foi muito grave e que causou uma grande sensibilização por parte de todos os servidores, eu inclusive ali.
18: Os senadores apontaram falhas na governança do Banco Central. Eduardo Braga, do MDB do Amazonas, citou a falta de avaliação de risco em movimentações financeiras atípicas.
21: Nós tomamos um tombo no fundo garantidor equivalente a 1/3 do que nós tínhamos de reserva, porque foi permitido exatamente que os ativos e aquisição nos últimos anos fosse feito fora da curva da média. E isso é responsabilidade do Banco Central.
18: Galípolo admitiu limitações operacionais. Disse que o Banco Central perdeu cerca de 1.200 servidores na última década, quando saltou o número de instituições a serem fiscalizadas. Ele pediu que o Senado aprove proposta que amplie a autonomia financeira e orçamentária do BC.
10: A senadora Tereza Leitão, do PT de Pernambuco, defendeu a aprovação do projeto que cria a Política Nacional de Minerais Críticos e Estratégicos. Segundo a parlamentar, o Brasil precisa transformar suas reservas minerais em vetor de desenvolvimento tecnológico, industrialização e fortalecimento da soberania nacional diante da crescente disputa internacional por terras raras e minerais estratégicos.
15: De acordo com Tereza Leitão, o país ocupa posição privilegiada no cenário global por concentrar uma das maiores reservas de terras raras do mundo. Ela ressaltou que o debate vai além da atividade mineradora e envolve temas como segurança energética, inovação tecnológica e autonomia econômica do Brasil.
28: Estamos legislando sobre a capacidade do Brasil decidir sobre seus próprios recursos naturais e de garantir que as riquezas nacionais beneficiem o povo brasileiro.
10: Já o senador Jaime Campos, do União de Mato Grosso, defendeu a criação de benefícios para estudantes que mantêm mantém em dia os pagamentos do Fundo de Financiamento Estudantil, o FIES. O parlamentar reconheceu a importância da nova etapa do Desenrola, programa federal voltado também à renegociação de dívidas do FIES, mas afirmou que os alunos adimplentes também precisam ser valorizados e estimulados.
15: Jaime Campos anunciou que vai apresentar uma emenda à medida provisória do programa para criar uma política permanente de incentivo aos bons pagadores, com medidas como redução de juros e condições mais vantajosas de financiamento. Segundo o senador, a proposta busca tornar o FIES mais justo, reduzir o endividamento estudantil e reconhecer quem cumpre regularmente seus compromissos financeiros.
1: Cria uma política permanente de valorização dos bons pagadores por meio de incentivos financeiros, juros mais baixos e ampliação dos prazos, carências e mecanismo que preserva a adimplência dentro do programa. A lógica é simples: além de ajudar quem está endividado, é justo também premiar quem cumpriu corretamente com suas obrigações.
10: A liberação do Monjaro para crianças e adolescentes com diabetes tipo 2 reacendeu o debate sobre o acesso a medicamentos usados também no tratamento da obesidade.
15: No Senado, um projeto autoriza a fabricação desses remédios pelo SUS, mesmo durante a vigência da patente. As informações com o repórter Márcio Maturana.
2: O Monjaro, nome comercial do medicamento emagrecedor que usa a substância tirzepatida, foi liberado para crianças e adolescentes a partir dos 10 anos que precisam tratar diabetes tipo 2. A decisão da Agência Nacional de Vigilância Sanitária, Anvisa, já foi publicada no Diário Oficial da União. O cirurgião especialista em emagrecimento, José Afonso Salé, disse à equipe da Rádio Senado que a novidade é bem-vinda para o tratamento de obesidade e diabetes, mas ressaltou que é preciso cuidado.
3: O diagnóstico precisa ser feito por equipe médica especializada, a recomendação da dose e o acompanhamento desse tratamento e os suportes nutricionais e suportes multivitamínicos são fundamentais.
2: O Senado analisa um projeto que permite ao governo autorizar a fabricação desse medicamento, mesmo que ele ainda esteja protegido por patente. A proposta prevê também a produção do remédio no Brasil e a ampliação do acesso ao tratamento da obesidade pelo Sistema Único de Saúde. A autora do projeto é a senadora doutora Eudócia, do PSDB de Alagoas.
4: A licença compulsória poderá ser adotada pelo Poder Executivo quando houver insuficiência de oferta, preços elevados e impacto relevante na saúde pública após análise da Anvisa.
2: Esse projeto precisa ser aprovado pela Comissão de Ciência e Tecnologia e pela Comissão de Assuntos Sociais antes de seguir para a votação na Câmara dos Deputados.
15: Edição de Paula Grova e trabalhos técnicos de João Lira. O Jornal do Senado fica por aqui. Acompanhe agora as notícias da Câmara dos Deputados. Boa noite.
10: Boa noite e até amanhã.
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19: Comissão aprova garantia de direitos para mulheres da pesca artesanal.
22: Projeto autoriza faixas para o transporte coletivo privado de passageiros.
19: Deputados comentam ações em defesa do fortalecimento dos municípios.
26: Boa noite. Luísa Canziani, do União do Paraná, defende o fortalecimento dos municípios e afirma que as transformações do país começam nas cidades. Segundo ela, saúde, educação, infraestrutura e segurança dependem de políticas públicas voltadas à realidade local.
19: Luísa Canziani acredita que o desenvolvimento nacional exige apoio aos pequenos municípios e destaca a importância da atuação municipalista. Ela também cita o avanço de obras de infraestrutura no interior do Paraná como exemplo de investimento que impacta diretamente a população.
26: Charles Fernandes, do PSD, celebra os 186 anos de emancipação política do município de Palmas de Monte Alto, na Bahia. O congressista destaca a história da cidade e sua importância como base para outros municípios vizinhos, como Guanambi.
19: Charles Fernandes saúda a população e a gestão de Palmas de Monte Alto, reconhecendo o município como polo agrícola e econômico regional. Ele cita o envio de suas emendas como prova de seu compromisso com o desenvolvimento da cidade e agradece o título. título de cidadão honorário recebido.
26: João Daniel do PT celebra acordo de cooperação para obra de abastecimento de água na bacia leiteira do Alto Sertão de Sergipe, com investimento de mais de 600 milhões de reais dos governos federal e estadual. O deputado afirma que a adutora vai contribuir para o desenvolvimento regional.
19: João Daniel ressalta que o projeto fortalece a agricultura familiar, as áreas de reforma agrária e a economia do interior de Sergipe. Entre os municípios beneficiados, ele cita Canindé de São Francisco, Poço Redondo, Monte Alegre, Nossa Senhora da Glória e Porto da Folha.
26: Na avaliação de Marcelo Nilo, do Republicanos da Bahia, a população baiana enfrenta graves problemas nas áreas de emprego, educação e segurança pública. O deputado afirma que o estado vive uma das piores crises administrativas de sua história.
19: Marcelo Nilo chama a atenção ainda para a superlotação dos hospitais estaduais e relata que pacientes enfrentam condições precárias nos corredores das unidades de saúde. Segundo o parlamentar, falta sensibilidade e compromisso humanitário por parte do governo estadual.
26: Carla Dixon, do PL, cobra do governo do Rio Grande do Norte apuração sobre o surgimento de uma sigla associada à facção criminosa na região do Morro do Careca, ponto turístico localizado na praia de Ponta Negra, em Natal.
19: Carla Dixon avalia que o episódio expõe a fragilidade na proteção de áreas turísticas e ambientais do Rio Grande do Norte. Ela cobra do poder público estadual maior proteção a moradores e visitantes com medidas efetivas de segurança em locais que são símbolos do estado.
26: Valdenor Pereira, do PT, realça a pesquisa segundo a qual 67% dos baianos aprovam a gestão federal e 56% apoiam o governo da Bahia. Ele reforça também a tendência dos eleitores em votar em candidatos vinculados às atuais gestões, contra 10% de apoiadores da oposição.
19: Na visão de Valdenor Pereira, os dados refletem o reconhecimento dos avanços sociais e melhorias na qualidade de vida da população, alcançadas graças a políticas públicas e programas sociais. Ele se orgulha de fazer parte de um projeto que vem transformando a vida dos baianos.
26: Ícaro de Valmir, do Republicanos de Sergipe, homenageia a TV Atalaia pelos 51 anos de fundação, celebrados em 17 de maio. Ele reconhece o trabalho dos profissionais que mantêm a emissora próxima das comunidades, fortalecendo a democracia e contribuindo para a cidadania.
19: Capitão Alberto Neto, do PL do Amazonas, critica a política do governo federal para o setor elétrico. O deputado sustenta que, apesar de o país ter uma matriz elétrica majoritariamente renovável, ainda impõe custos aos consumidores por meio de subsídios e da contratação de energia mais cara.
26: Capitão Alberto Neto também questiona o uso de diesel para gerar energia no Amazonas, mesmo com a presença de grandes reservas de gás natural no estado. Ele alerta que o aumento da tarifa afeta famílias, comerciantes e produtores rurais, além de afastar investimentos externos.
19: Valmir Assunção, do PT, salienta a parceria entre os governos do estado e federal para fortalecer a agricultura familiar na Bahia. Ele destaca a entrega de 100 refrigeradores de leite e os 3 bilhões de reais investidos para a inclusão de povos tradicionais.
26: O deputado anuncia também a ordem de serviço para a pavimentação de 37 quilômetros da estrada que liga Uruçuca à Serra Grande, aguardada há 13 anos. Para Valmir Assunção, as ações criam oportunidades reais para fortalecer o povo baiano.
19: A Comissão da Câmara aprova a garantia de direitos para mulheres da pesca artesanal. A repórter Júlia Lopes tem mais detalhes.
0: A Comissão do Trabalho da Câmara dos Deputados aprovou um projeto que reconhece legalmente as mulheres que atuam na cadeia produtiva da pesca artesanal como trabalhadoras do setor. O objetivo é garantir acesso igualitário a direitos sociais e previdenciários. A pesca artesanal é exercida por pescadores e pescadoras profissionais de forma autônoma ou em regime de economia familiar, utilizando meios próprios de produção ou contratos de parceria com ou sem embarcações de pequeno porte. No texto, passam a ser reconhecidas como trabalhadoras da pesca artesanal as mulheres que atuam em atividades como preparo de redes, armadilhas e embarcações, captura, cultivo e manejo de organismos aquáticos, limpeza, salga e processamento do pescado e de seus derivados. Com a proposta, essas trabalhadoras poderão ter acesso a benefícios previdenciários como auxílio-doença, seguro-defeso e salário-maternidade. Atualmente, muitas delas não conseguem acesso aos direitos por não terem reconhecimento legal específico dentro da atividade. Para a relatora do projeto, deputada Rogéria Santos, do Republicanos da Bahia, a proposta representa um avanço na proteção social dessas mulheres.
6: Que apesar de trabalharem constantemente, elas não têm nenhum desses direitos. Exato, pelo simples fato de que a lei traduz o mar, o barco, a atividade que acontece dentro do mar. E quando você olha para elas, a atividade delas, a maioria delas, acontece na terra, porque tem a ver com o beneficiamento em toda a cadeia produtiva.
0: A proposta que traz o reconhecimento legal para as mulheres que atuam na pesca artesanal está em análise na Comissão de Defesa dos Direitos da Mulher. Da Rádio Câmara de Brasília, Júlia Lopes.
26: Cobalcini, do MDB de Santa Catarina, menciona projetos considerados prioritários para o agronegócio, incluindo propostas sobre o seguro rural, a tributação do arrendamento e o apoio às cooperativas. Ele pede que o parlamento avance em medidas que fortaleçam a produção e deem mais segurança ao setor.
19: Cobalcini diz que os produtores rurais precisam de respaldo diante dos desafios enfrentados no campo, como eventos climáticos, quebra de safra e dificuldades de infraestrutura. Ele reforça que o agronegócio precisa de respeito e liberdade para trabalhar.
5: Trabalho.
26: Gás do PT do Rio Grande do Sul critica a emenda ao projeto do fim da escala 6x1, que permite jornadas de até 52 horas semanais, além de adiar por até 10 anos a mudança no regime de trabalho. Ele aponta que as alterações descaracterizam a matéria original.
19: Bom Gás defende a redução da jornada de 44 para 40 horas semanais, com escala 5x2, sem redução de salário. Ele afirma que o objetivo do fim da escala 6x1 é garantir mais tempo para convivência familiar, estudo, descanso e lazer, sem perda de direitos para os trabalhadores.
26: Socorro Neri, do PP do Acre, condena declarações feitas por vereadores de São Paulo contra professores em greve no município. A deputada afirma que a mobilização da categoria é legítima, porque cobra dignidade, reajuste salarial e respeito ao trabalho realizado nas escolas públicas.
19: Socorro Neri apresentou na Comissão de Educação uma moção de repúdio contra os responsáveis pelas ofensas. Ela ressalta que a liberdade de expressão não pode servir para humilhar trabalhadores da educação, nem para desqualificar a luta dos professores por melhores condições de trabalho.
5: Transportes.
26: Projeto que permite a utilização de faixas exclusivas para o transporte coletivo privado de passageiros avança na Câmara. O texto está na última etapa de análise na Comissão de Constituição e Justiça, e a repórter Maria Neves tem os detalhes.
7: Aprovado na Comissão de Viação e Transportes, projeto que permite a utilização de faixas exclusivas no trânsito por transporte privado coletivo de passageiros, está em análise na Comissão de Constituição e Justiça da Câmara dos Deputados. Para utilizar as faixas exclusivas, o veículo deve ter capacidade de transportar pelo menos 25 pessoas e contar com autorização do poder público. De acordo com o relator na Comissão de Viação e Transportes, deputado Ricardo Aires, do Republicanos do Tocantins, a proposta vai contribuir para a redução do número de veículos individuais nas vias públicas.
8: A gente está falando de assegurar maior fluidez no trânsito das grandes cidades. O que a gente quer é incentivar que aqueles que utilizam transporte coletivo de uma maneira em geral possam utilizar dessas faixas exclusivas para chegarem mais rápido ao seu destino, fazendo com que as faixas comuns sejam também alcançadas, liberando o trânsito para quem faz o seu uso do seu carro particular.
7: Autor do projeto, o deputado Guilherme Uchoa, do PSD de Pernambuco, argumenta que a lei da mobilidade urbana já permite que a regulamentação do transporte de cargas e de passageiros priorize os aspectos coletivos. Da Rádio Câmara de Brasília, Maria Neves.
19: Pompeu de Matos, do PDT do Rio Grande do Sul, cobra a continuidade das obras de duplicação da BR-386, conhecida como Estrada da Produção. O deputado demonstra preocupação com atraso no início das intervenções em dois trechos da rodovia que liga Porto Alegre às regiões norte e noroeste do estado.
26: Pompeu de Matos afirma que o pedido da concessionária para adiar o início das obras prejudica o desenvolvimento regional e compromete a segurança dos motoristas. O parlamentar informa que acionou a ANTT para cobrar esclarecimentos sobre o cronograma da duplicação.
5: Justiça.
19: Helder Salomão, do PT do Espírito Santo, questiona as explicações de lideranças da direita a respeito do financiamento para filmes sobre o ex-presidente Jair Bolsonaro. Ele salienta que o valor de R$134 milhões exige investigação por superar o orçamento de produções reconhecidas internacionalmente.
26: Helder Salomão afirma que as justificativas apresentadas após a divulgação de conversas com o banqueiro Daniel Vorcaro não esclarecem o assunto. Ele argumenta que o caso reforça suspeitas de irregularidades na transferência de recursos.
19: O Tony de Paula, do PSD do Rio de Janeiro, compara os impactos das declarações de diferentes candidatos à presidência da República sobre o mercado financeiro, para alertar a direita sobre o risco de derrota nas próximas eleições devido ao desgaste ético de suas lideranças.
26: O Tony de Paula menciona possíveis relações espúrias envolvendo lideranças do campo conservador com o aporte de R$2 bilhões de aposentados e pensionistas no fundo do Banco Master. Ele defende o afastamento da direita de figuras polêmicas para garantir seu projeto político.
19: Ana Paula Lima, do PT de Santa Catarina, avalia que áudios, negociações financeiras e transferências internacionais divulgados reforçam os vínculos entre integrantes da família Bolsonaro e o Banco Master.
26: A parlamentar sustenta que houve contradições de pessoas ligadas ao caso e critica a atuação de integrantes da oposição. Ana Paula Lima afirma ainda que os fatos revelados desmontaram narrativas anteriores sobre a ausência de relação de determinados políticos com Daniel Vorcaro.
19: Eli Borges, do Republicanos do Tocantins, conclama a sociedade a investigar o passado e a ficha limpa de todos os candidatos antes de decidir o voto nas eleições. Ele alerta contra mentiras em redes sociais e pediu que o cidadão não aceite frases prontas.
26: Para o deputado, o Brasil vive um tempo de injustiças e condenações advindas de versões distorcidas de fatos, enquanto recursos da saúde são desviados sem as devidas condenações. Eli Borges reforça que o poder emana do povo e que cabe aos eleitores decidirem os rumos do país.
19: Para Maria do Rosário, do PT do Rio Grande do Sul, novas revelações sobre o Banco Master apontaram vínculos entre integrantes da família Bolsonaro e Daniel Vorcaro. Segundo ela, áudios e movimentações financeiras reforçam suspeitas apuradas pelas autoridades.
26: Maria do Rosário também critica declarações de aliados políticos ligados ao caso e aponta contradições sobre pedidos de recursos e relações com o empresário investigado. Ela afirma ainda que os desdobramentos do caso enfraquecem versões apresentadas anteriormente.
19: Nelson Barbudo, do Podemos de Mato Grosso, defendeu a honra de líderes da direita contra ataques proferidos na tribuna da casa. Ele criticou ainda o silêncio da esquerda sobre denúncias de corrupção envolvendo o governo e afirmou que o país passa por uma crise econômica.
26: Nelson Barbudo alega que estatais como os Correios sofrem com a má administração. O congressista conclamou líderes religiosos a rejeitarem ideias progressistas que, segundo sua leitura, destroem famílias e a classe média nacional.
19: Alfredinho, do PT de São Paulo, rebate declarações do senador Flávio Bolsonaro sobre o caso envolvendo o Banco Master. Segundo o deputado, os desdobramentos das investigações indicam que envolvidos distorcem os fatos para confundir a opinião pública.
26: Alfredinho também questiona a falta de transparência em relação ao financiamento de uma produção cinematográfica sobre o ex-presidente Jair Bolsonaro. Para ele, as suspeitas enfraquecem o discurso de moralidade adotado pela oposição.
5: Segurança Pública.
19: Aloysio Mendes, do Republicanos do Maranhão, cobra do Senado a votação da proposta que reduz a maioridade penal no país. O deputado ressalta que a medida já foi aprovada pela Câmara e, segundo ele, atende a uma demanda da sociedade.
26: Para Aloysio Mendes, a legislação atual favorece a impunidade de adolescentes envolvidos em crimes violentos, como homicídios e estupros. O parlamentar argumenta que jovens com direito ao voto também devem responder criminalmente por seus atos.
5: Direitos Humanos.
19: Soraya Santos, do PL do Rio de Janeiro, destaca o Maio Laranja e alerta sobre o aumento do abuso infantil no país. Ela pede vigilância permanente de famílias, escolas e da sociedade na proteção das crianças que muitas vezes, pela tenra idade, não conseguem verbalizar a violência.
26: Segundo dados do Ministério da Justiça, nos três primeiros meses do ano, o Brasil registrou mais de 13 mil estupros de vulneráveis. Soraya Santos alerta que a maioria dos abusos ocorre nos círculos próximos da criança, tornando a infância um período marcado por dor e sofrimento.
5: Saúde.
19: Câmara aprova assistência especial para mães de recém-nascidos com deficiência. A repórter Sofia Peçanha explica quais as condições.
9: A Câmara dos Deputados aprovou o projeto que torna obrigatória a assistência especial fornecida às mães de recém-nascidos com deficiência ou doença crônica que exige um tratamento continuado. A proposta prevê que maternidades, casas de parto e hospitais da rede pública e privada forneçam orientações por escrito sobre os cuidados necessários com a criança e também uma lista de instituições, associações e órgãos públicos especializados no atendimento a pessoas com deficiência ou patologias específicas. A relatora da proposta na Comissão de Defesa dos Direitos da Mulher foi a deputada Leda Borges, do Republicano de Goiás. Ela destacou a importância do acesso à informação para as famílias.
11: Trata-se, sobretudo, da democratização do acesso às informações qualificadas sobre a deficiência ou patologia constatada na criança em tenra idade. Esse dado é fundamental, pois na maior parte dos casos, essa criança precisará de acompanhamento pelo resto da vida.
9: O autor do projeto original, o deputado Duarte Júnior, do Avante do Maranhão, afirma que o nascimento de uma criança com deficiência ou patologia crônica pode gerar um grande impacto emocional, físico e financeiro para a família, mas que a assistência especial a essas mães pode contribuir para a melhoria da qualidade de vida da criança e favorecer sua inclusão social. Durante a votação na Comissão de Constituição e Justiça, a relatora, a deputada Lindsay da Mata, do PSB da Bahia, afirmou que a medida pode trazer mais segurança às mães no momento do diagnóstico.
12: Isso vai dar mais segurança nesse momento de tanta fragilidade que a mãe passa com essa descoberta da dificuldade do seu filho, para que ela possa levá-lo a pessoas especializadas que possam realmente assegurar o tratamento dele e o apoio psicológico dela.
9: O projeto que obriga o hospital

0: inteligência artificial.
1: Flávio Nogueira lembra que a Igreja Católica já se manifestou em outros momentos da história sobre mudanças que afetaram profundamente a sociedade, como durante a Revolução Industrial. Ele reforça que a inteligência artificial deve servir ao ser humano e não o contrário.
2: Votação.
0: A pauta da semana na Câmara inclui projetos que tentam conter a crise na alta dos combustíveis e também que aumentam as penas para vários crimes de natureza sexual previstos no Estatuto da Criança e do Adolescente.
1: A análise das propostas começou no final da tarde no plenário da Câmara. A edição de amanhã vai trazer detalhes sobre as votações.
0: Termina agora o Jornal Câmara dos Deputados com trabalhos técnicos de Everson Urani e apresentação de José Carlos Andrade e Márcio Aquilissardi. Uma boa noite para você.
1: Ótima noite. A Voz do Brasil volta amanhã.

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3: Muito boa noite, estamos começando mais um programa Bastidores do CNPJ. Aqui é o programa que mostra aquilo que ninguém te conta sobre o mundo dos negócios. Os desafios, os erros, os bastidores e os caminhos reais de você realmente empreender com resultados. E hoje nós temos um tema muito forte para falar com você que está aí ligadinho no nosso canal do YouTube, porque talvez você esteja exatamente assistindo agora o que você está vivendo nesse momento, o melhor momento da sua vida, aquele que você está pensando. Eu continuo sendo empregado ou eu passo a ser um empregador? Qual é o destino que eu vou seguir? Então, você que é empregado, tem sonhos, quer crescer, quer ter o seu próprio negócio, mas aí você se pega se perguntando ali, será que é a hora certa realmente de empreender? Como que eu vou sair do meu modo de segurança com o meu salário fixo para virar empresário? O que eu preciso aprender antes de empreender? Será que dá para crescer mesmo começando do zero? Ou talvez você já tenha uma empresa e esteja enfrentando dificuldades para você crescer um pouco o seu negócio, contratar pessoas, organizar os seus processos e transformar o seu negócio em algo que realmente te dê lucro. E para falar sobre isso, hoje nós trouxemos alguém que vive isso na prática, todos os dias, quase 24 horas por dia. Um profissional que tem 16 anos de atuação de mercado, gastrônomo de formação, empresário no segmento de panificação, consultor de padarias, de supermercados, de restaurantes, atua em mais de 15 estados desse nosso Brasil, ajudando as empresas a crescerem, formarem a sua produção, melhorar a sua gestão, os seus processos e também os seus resultados. E eu quero que vocês recebam, é claro, o nosso convidado, João Marcos Oliver. João, muito boa noite, seja muito bem-vindo ao nosso programa Bastidores CNPJ.
4: Boa noite, Henrique, boa noite ao pessoal que nos assiste. É um prazer, obrigado pela oportunidade de estar aqui, Henrique. Bacana demais. E vamos bater papo, vamos conversar, vamos interagir com esse pessoal.
3: É isso aí, sejam vocês todos muito bem-vindos aqui ao nosso programa Bastidores CNPJ. Já compartilha essa live com aquele amigo que você sabe que está precisando de umas dicas de negócio. Corre lá, manda o link para ele participar conosco lá no canal do YouTube. Se você ainda não se inscreveu no nosso canal do YouTube, Bastidores CNPJ, nós vamos começar a subir vários conteúdos ali interessantes, dicas de negócio para vocês, para você ficar ligadinho, os episódios ali com 15, 20, 30 minutinhos, para você tirar o seu tempo e aprender um pouco sobre

0: negócios sobre CNPJ. Então manda aí para o seu amigo, nós estamos aguardando você aqui, manda o seu boa noite lá, a sua participação, que já já nós vamos falar aqui quem está conosco na nossa live no canal do YouTube Bastidores CNPJ. Então você que está passando dificuldade no seu negócio, fique ligadinho, porque hoje nós temos um conteúdo prático de quem realmente sofreu isso na prática, e está aqui para contar a sua experiência e como que ele conseguiu crescer aí e ter um excelente faturamento durante esses dias. João, é um prazer receber você aqui no nosso programa, tá? Bastidores do CNPJ, esse programa que tem reunido aí vários empresários para contar a sua experiência aqui no seu dia a dia e trazer conexão junto com esses empresários e promover também o nosso network, porque além de ser empresário, de sermos empresários, você vive isso, os bastidores do seu CNPJ todos os dias, no setor alimentício, e isso há muitos anos, como nós falamos aqui. Então, você tem muita experiência para contar, os seus pontos fortes, aqueles pontos que você acha que poderia ter melhorar, e os nossos ouvintes estão aqui ligadinhos para ouvir essa sua experiência. Então, o mais interessante do que entender sobre isso é como eles vão acertar o seu negócio aí nesse Brasilzão inteiro que nós temos, como vamos crescer o nosso negócio. Antes de nós entrarmos aqui no tema principal, eu queria que você contasse para nós, João, rapidamente, quem é o João Marcos Oliver e como é que começou essa sua trajetória, né, nesse ramo de panificação, da onde que o João veio, né? Surgiu do nada, como que foi essa experiência, o primeiro contato com esse ramo da panificação?
1: Vambora, vamos lá. João Marcos Oliver, pai cristão, esposo da Cleidiane, filho da Dona Maria, camarada que cresceu ali em Trindade, e ali que a gente começou a nossa trajetória, conectando ali com a panificação, ali que a gente teve o primeiro contato, né, na verdade. Então assim, a gente cresceu ali naquela região, e ali eu pude conhecer um pouco a respeito de padaria, conhecer um pouco a respeito do que é comércio. A minha mãe teve comércio no começo, Henrique, e aí a gente foi conectando. O João Marcos vendia laranjinha, o João Marcos vendia tapete, o João Marcos vendia de tudo um pouco, e ali a gente começou essa conexão com o empreendedorismo. A partir disso, ingressei como padeiro, me tornei um padeiro ali na padaria local, em Trindade mesmo. Na verdade, comecei lavando as formas da padaria, fazendo a parte de serviços gerais.
0: Olha só.
1: Depois, me ingressei sendo auxiliar de padeiro até tornar padeiro. Então, assim, 16 anos, já era padeiro da padaria. E através disso, a gente começou nesse segmento. Me tornei padeiro, depois técnico em panificação. Depois segui para multinacional, aonde que a gente começou a pegar essa bagagem, essa experiência no ramo empreendedorismo, onde a gente conectou com pessoas, onde a gente conheceu gente, onde eu fui entendendo um pouco a respeito do segmento que atuo hoje, Henrique.
0: Isso é muito interessante, né, João? Porque assim, nada surge do nada. Exatamente. A gente precisa ter uma experiência antes, principalmente no ramo privado, para a gente poder saber como funciona, entender como que realmente é a máquina, como que isso tudo é. João, você falou que você morava em Trindade.
1: Isso. A história do meu negócio começou ali, na verdade, né, Henrique? A padaria, a gente começou... Hoje eu sou proprietário da Oliver Pães, mas nem sempre foi Oliver Pães. A gente começou lá sendo Padaria do João. Foi aonde que a gente começou o nosso negócio, foi aonde que a gente começou ali, de fato, empreender nesse segmento. Cresci na região... Justamente por isso que a gente decidiu abrir um negócio naquele local, naquele entendimento de o pessoal vai abraçar o nosso negócio, o pessoal vai comprar a nossa ideia, mas nem sempre é assim, Henrique. Nem sempre é aonde que você nasce e aonde que você vai prosperar. Então assim, até para quem tá assistindo a gente aí, fica essa dica, porque às vezes você vai abrir um negócio e fala assim, cara, eu vou abrir aqui mesmo, onde eu cresci, aonde que eu conheço todo mundo, e às vezes o lugar que você vai prosperar não é o lugar que você nasceu. Você vai prosperar em outro lugar e você tem que ter coragem para começar de novo em outro lugar. Você tem que ter coragem para às vezes olhar e falar, cara, não é para mim aqui, vou pegar daqui, vou levar para outro lugar. E assim foi feito na Oliver Pães. Começamos lá em Trindade o nosso negócio, começamos a padaria ali. Fluiu no começo, depois não virou aquilo que eu queria. E foi aonde a gente surgiu a ideia, Henrique, de trazer a padaria aqui para Aparecida de Goiânia, aonde Deus tem nos abençoado, aonde Deus tem nos prosperado e o pessoal tem nos recebido muito bem. Eu só tenho a agradecer o pessoal aqui de Aparecida.
0: E essa transição, João, a gente sabe que não é fácil a pessoa sair do CLT por algo que às vezes ele está ali cômodo, todo mês tem o seu salário ali, ele não precisa preocupar em arrumar dinheiro para pagar folha, imposto, nem nada. para virar empresário? Isso aconteceu de uma forma natural? Você sempre sonhou em ser empresário? Como que iniciou aí essa sua prática, né, com o mundo dos negócios, com o que você realmente... Agora é a hora, agora eu preciso saber que agora eu vou virar empreendedor. Como é que foi esse start?
1: Na verdade, começou da seguinte forma, né, Henrique? Conforme você bem pontuou no começo ali da live, eu comecei sendo consultor em panificação e confeitaria. E nessas viagens, nesses contatos com pessoas, conhecendo gente, eu comecei a entender um pouco a respeito da liberdade financeira de ser dono. Só que ninguém te conta o outro detalhe de ser dono. Então, assim, dentro disso eu fui entendendo, fui conhecendo. E quando a gente decidiu abrir a padaria, Henrique, foi num momento muito difícil para nós, porque, na verdade, que nem eu te pontuei, eu trabalhava viajando, tinha uma renda muito boa, e a gente teve uma perca familiar, aonde que eu optei por não viajar mais. Falei assim, senhor, e agora? Eu tenho uma renda boa viajando, eu tenho um certo nome no mercado, já tenho um bom posicionamento, mas não quero viajar mais. Não quero viajar mais, quero cuidar da minha família, quero cuidar da minha casa. A gente perdeu o nosso irmão. E eu falei assim, senhor, não quero ficar longe da minha mãe mais. E aí foi onde eu falei, senhor, então assim, se não é para me viajar mais, o senhor me dá uma direção, o senhor me ajuda. E em meio a uma consultoria que eu tava fazendo em São Paulo, Henrique, um cara me ligou vendendo uma padaria para mim.
0: Olha só.
1: João, para mim não, na verdade. João, tô precisando vender minha padaria. E aí... eu peguei e falei assim, cara, vou ver o que eu faço pra te ajudar e depois eu te ligo. Aí Deus falou no meu coração, muito claro, meu filho, a padaria sua aí. Você não quer parar de viajar? Você não quer parar de...
0: A oportunidade tá aí.
1: Você não quer trabalhar, parar de trabalhar viajando? Foi justamente isso. E aí o que aconteceu? Cara, eu liguei pra esse camarada e falei, meu irmão, é o seguinte, vou comprar a sua padaria. Quanto você tem? Nada. Então, daí já começou a coragem. Aí ele perguntou, quanto você tem? Eu falei, nada. E aí, cara, não dá pra vender pra você, não pode ser assim. E em meio a essa conversa com esse camarada, em meio à consultoria que eu estava fazendo em São Paulo, esse cliente meu, ele precisava comprar uma máquina, e essa máquina tinha justamente dos maquinários dessa padaria que esse outro camarada estava vendendo. E aí começou a nossa história, que eu comprei a padaria do cara, entre aspas, desse maquinário que esse outro camarada comprou, eu dei a entrada da padaria, e assim começou a padaria do João.
0: Olha só.
1: E foi assim, um negócio de fé mesmo. De fé e conexão de verdade, porque assim, cara, Deus abriu uma porta pra gente que a gente mesmo, por nós, eu, minha esposa, a nossa família, não teria condição de abrir. Porque naquele momento que a gente tava debilitado, sem recurso, sem condição de abrir um negócio, Deus nos deu um negócio e a gente começou, a gente abraçou, e foi aonde que a gente começou a padaria do João em Trindade e começou a caminhar a jornada da Oliver Pães ali. Porque na verdade ela nasceu, padaria do João, e no meio do trajeto ela se tornou Oliver Pães.
0: E é justamente sobre isso que eu queria te perguntar, João. Qual que é a ligação? Porque de Trindade aqui tem chão, né? Então, qual foi a ligação? O que que você viu de diferente nessa região para trazer esses produtos que você traz aqui? Talvez você não conheça a Oliver Pães. Fica ali na central, com a esquina, com a... C21. Com a C21. Logo ali depois da Play Fit, ali do lado direito... E você trouxe para nossa região uma qualidade de produto que aqui não existe. Né? Todo mundo que toma café lá sabe que a qualidade dos seus produtos, elas são diferenciadas. O que que levou você a chegar até aqui essa região e como que você viu esse potencial financeiro de colocar um produto tão diferenciado aqui na nossa região?
1: Sendo honesto com você, o primeiro momento foi o desespero.
0: É verdade.
1: Foi o desespero que me tirou lá da Trindade. Por quê? Porque, assim, muita dívida, a gente abriu um negócio e, assim... É um grande lance que eu sempre falo a respeito. Não é só saber fazer. Porque assim, se você só saber fazer, mas você não entender a respeito de gestão, de processo, a respeito do seu negócio, você vai quebrar. A verdade é essa. Porque eu fazia toda a parte de produção, eu sabia como manipular produto, eu sabia como executar ali o negócio. Falei, não tem como dar errado. Vou abrir a padaria, vai ser um sucesso. E pelo contrário, foi um desastre. Por quê? Porque a gente não fez estudo mercadológico, não buscamos entender o que que a região buscava e não buscamos entender se o meu produto caberia na região que eu estava. Diferente do que nós fizemos aqui em Aparecida. Quando a gente começou a migrar o nosso negócio, falei, amor, vamos fazer o seguinte, vamos mudar lá para a região dos seus pais. Porque o meu sogro mora aqui, minha sogra mora aqui. E assim, muito populosa a região. E aí eu comecei a olhar as padarias locais. E comecei a olhar o produto
0: que tinha. Pesquisa de mercado, né?
1: Justamente. Comecei a olhar o produto que tinha na região. Comecei a olhar o que, que o pessoal buscava na região. Vi que as padarias de grande porte, todas eram longe daqui.
0: Sim.
1: E olhei e falei, cara, cabe uma padaria bacana aqui na região. E aí a gente começou esse processo, locamos a sala. E aí, assim, a gente trouxe a padaria pra cá. Mantivemos uma outra loja pequena em Trindade. E aí, quando a gente veio pra cá, a graça de Deus, ela nos agraciou de uma forma tão extraordinária. Nós fomos tão bem recebidos aqui em Aparecida de Goiânia, que a gente decidiu por fechar a unidade de Trindade e manter somente a loja aqui, porque a gente entendeu que era aqui que Deus ia nos prosperar, que era aqui que Deus ia fazer o negócio acontecer. E eu louvo a Deus pelo que Ele fez em nossa vida aqui nessa região, cara. E pelos clientes que nós temos.
0: João, e aí, assim, a gente sabe que tudo isso, essa mudança, né, tão, assim, vamos dizer assim, repentina, numa segunda vez, de uma forma mais planejada, mais inteligente, né, estudando o mercado, vendo as possibilidades, você sentiu medo em algum momento? Falar assim, cara, será que vai dar certo de novo ou não? Você sentiu algum receio, assim, ou não?
1: Cara, medo foi o tempo todo. Por quê? Porque, assim, a Oliver Pines, ela não foi o sucesso que ela é de imediato. Ela não explodiu em vendas no primeiro mês. Primeiro mês que a gente abriu a loja, a gente vendeu menos do que em Trindade. Então, assim, eu tinha um faturamento menor, com uma logística muito maior, muito mais operadores, um aluguel muito mais caro, energia mais caro. E aí o desespero começa a bater na porta. E é onde que você vai entender o seguinte, cara, você vai quebrar ou você vai ter uma atitude de mudar o seu negócio? O que, que eu posso fazer para melhorar o meu negócio? Então, assim, foi muito desafiador, por quê? Porque querendo ou não, cara, você teve uma quebra num outro lugar, você muda, e aí o que acontece, cara? Você tem limitadores psicológicos, na verdade, que te trava.
0: Uhum.
1: Porque você chega no lugar e você fala, e agora? E se não der certo aqui também? E se a gente quebrar aqui de novo, o que, que eu vou fazer? Porque você tem uma dívida, você tem gente pra você pagar, você tem compromisso pra você honrar, você vai fazer o quê? E aí foi aonde que a gente começou, cara, é a buscar estratégias, ver o que a gente poderia fazer, estudar o que a gente poderia melhorar dentro do nosso negócio. Houve parceiros que vieram até nós e que nos ajudou e contribuiu bastante para o nosso crescimento. E quando uma loja local, que era muito forte aqui na região, fechou, foi aonde que o pessoal nos descobriram. Então, assim, aí foi aonde que começou a vida da Oliver Pães na região. Porque o que acontece? Eu falo sempre a respeito do seguinte, Henrique, você vai abrir um negócio, cara, estuda quem é seu concorrente.
0: Verdade.
1: Você tem que estudar quem é seu concorrente, cara. Você não pode vir e bater de frente com outro cara se você não tiver uma estratégia pra você tocar o seu negócio.
0: Verdade.
1: E quando a gente veio muito mansinho, diferente de Trindade, que eu falei, Trindade eu vou abrir, eu vou arrebentar as padarias que tem lá, e padaria pequenininha, nós vamos engolir os caras. E a verdade é o seguinte, os caras é pequenininho porque eles estudou de fato a região. Eles sabiam que eles não poderiam abrir uma padaria gigantesca, porque às vezes o porte da região não permitia.
0: Verdade.
1: Você entendeu? E eu não.
0: Teoricamente é uma cidade turística, né?
1: É justo. E na verdade, a nossa padaria não era em Trindade, lá central.
0: Uhum.
1: Era num bairro de Trindade, Trindade 2, bem afastado.
0: Entendi.
1: Então, assim, não tinha público, não tinha gente suficiente. Tinha 5 padarias na região, num raio de 2 quilômetros, fora os supermercados. Então, assim, foi uma coisa de louco que a gente fez quando a gente foi pra Trindade. Quando a gente veio pra cá, o negócio já mudou muito.
0: Entendi.
1: Tinha o Barão, que era uma referência aqui, uhum, local, você conhece bem.
0: Sim.
1: Quando o Barão fechou, cara, aí o pessoal saiu procurando padarias locais pra comprar. E foi onde que eles nos descobriram, começou a vida da Oliver Pães e o negócio começou a acontecer, graças a Deus.
0: É, isso é muito importante, né? A gente sabe que nada acontece da noite pro dia. E você pegou um fluxo muito bom ali, que é o fluxo da Avenida Central ali, academia do lado, agora uma barbearia, acho que vai abrir de frente lá pra você também. Aquele pedacinho ali era um pedacinho que tava meio que esquecido pelo comércio. É importante a gente entender que quando vem algo de valor pra região, outros comércios começam a cercar esse outro comércio de valor. Então não foi só trazer a sua empresa para cá, você trouxe valor pros comércios daqui também, valorização, porque quando você monta um empreendimento desse tamanho, na onde você montou ali, todo o seu arredor fica tendencioso a ir para lá. Por quê? Tem movimento, tem gente, tem pessoas, e onde tem pessoa, tem negócio também. Agora eu quero te perguntar o seguinte, João. Teve algum momento desses aí que você pensou em desistir? Fala, cara, hoje hoje eu não quero ser mais empresário, eu chuto o pau da barraca, eu não dou conta mais disso aqui. Porque às vezes as pessoas pensam que empreender é um mar de rosa, né? Não, eu sou empresário, cara, eu sou empresário, tô ganhando dinheiro e tal. E a verdade, assim, o que a gente quer trazer é justamente essa essência dos bastidores. Teve algum momento, algo que você gostaria de compartilhar com os nossos ouvintes aqui, que, cara, nesse momento aqui foi a hora que eu decidi pensar nisso?
1: Henrique, é o seguinte, eu costumo dizer que o negócio na íntegra, ele acontece, cara, depois dos 3 anos de funcionamento. Que realmente você começa a faturar, que realmente você começa a ter dinheiro, que realmente você começa a ter uma estabilidade. Antes disso, você pensa em desistir todo dia. Todo dia você fala, vou desistir hoje, só que você deixa pra amanhã.
0: Graças a Deus.
1: A verdade é essa. Todo dia você pensa nisso. Por quê, cara? Porque assim, ó, você começa sem crédito, você começa sem nome, você começa, cara, sem financeiro. E a verdade é que assim, é muito difícil. Só que o que acontece, cara? Se você, na condição de dono, não acredita no seu negócio, ninguém vai acreditar. Foi aonde que a gente começou a usar as estratégias pra gente mudar a nossa loja. Que hoje, assim, se você olhar bem, e quem conhece a Oliver Pães sabe disso, a gente é muito marqueteiro. A gente trabalha o nosso marketing muito bem, a gente busca divulgar muito bem, a gente busca posicionar a nossa marca, a gente busca colocar a loja em ascensão. Por quê? Como você pontuou bem, a loja era uma loja afastada, porém, em cima de marketing, em cima de estratégia, trazer fortalecimento da marca, a gente fez o negócio acontecer e eu acredito muito nisso, cara. Então, assim, todos os dias você pensa em desistir, mas todos os dias você tem que lembrar por que você começou.
0: Verdade.
1: Porque se você não lembrar por que você começou, você vai desistir. Se você não lembrar da onde você saiu, da onde que o negócio de fato surgiu a ideia, o que que você já passou, e eu sempre falo isso pra minha esposa, falo isso pro pessoal que é do meu convívio. O mesmo Deus, cara, que permitiu você abrir é o Deus que vai te trazer cliente, é o Deus que vai te sustentar, é o Deus que vai te dar estratégia, é o Deus que vai fazer você passar, cara, o dia difícil.
0: Então,
1: o dia difícil, meu irmão, vou falar pra você, ele vem pra todo mundo. Ele vem pro Henrique Contador, ele vem pro João Marcos, ele vem pros grandes empresários, ele vem pra todo mundo. E aí o que acontece, cara? Se você pensar em fechar o seu negócio toda vez que vem um negócio difícil, meu irmão, desiste, vai trabalhar pros outros.
0: É mais fácil, né?
1: É mais fácil, porque assim, a verdade é essa, cara. E assim, eu escutei uma frase muito interessante do amigo meu empreendedor esses dias, que é o que sustenta e fortalece a gente, cara. Todos os dias você passa por luta, todos os dias você passa por dificuldade, mas você tem que ver que você tá melhorando de vida. A verdade é essa, não tem como, cara. A menina, ela não nasce grande.
0: Não.
1: Ele nasce pequenininho. E aí ele vai passar pelo processo de se arrastar, que é a vida do empreendedor no começo.
0: Exatamente.
1: Ele se arrasta, ele cai, ele machuca, ele não quer levantar, ele pega trauma de levantar, que é o trauma do empreendedor, às vezes, disso daí. Porque às vezes o cara passa por uma situação, ele não quer crescer o negócio dele, porque ele passa por dificuldade.
0: Cara, então, vai aparecer isso de novo, nós vou ter que passar esse processo de novo.
1: E é a realidade, eu falo sempre o seguinte, cara, empreendedor, o que não muda na vida do empreendedor são as mudanças. Todos os dias na vida empresarial, cara, você vai passar por mudança. Eu falo isso pro meu time também dentro da padaria. Todos os dias eu chego com uma ideia nova. O pessoal fala, esse homem é doido. Porque um dia eu chego com uma ideia, amanhã você já chega com outra ideia. E o ramo empreendedorismo é esse, cara. Todos os dias, o que não muda são as mudanças.
0: É, você até falou essa frase aí nos bastidores lá pra mim, né? Que colocar bem, bem amplo lá assim na linha de produção, né? Aquilo que não muda
1: são as mudanças.
0: São as mudanças. E negócio é justamente isso, porque muita gente acha, João, que ser empreendedor ou que o empreendedor nasce pronto. Mas ninguém vê os bastidores, os boletos, as noites sem dormir, os erros que aconteceram no início, né? Uma pessoa chega no negócio e vê ali, às vezes, um negócio bom, fluindo, cheio de gente, mas ele não vê que o cara acorda 3:30 da manhã para poder abrir lá a linha de produção, para 6 horas ter o pão quentinho, a pessoa passar, comer. Então, isso aí é muito importante.
1: Henrique, não tem fórmula mágica, cara. Não existe fórmula mágica. Por exemplo, eu sou consultor de padaria, já atendi mais de 100 padarias, cara, pra você ter uma noção. E eu falava para mim mesmo, vou chegar, vou abrir minha padaria, vai ser um sucesso. E assim, meu irmão, a estratégia que você aborda em um lugar, às vezes no outro vai dar errado. Então, se você quer empreendedor, você tem que entender seu negócio.
0: É verdade.
1: Você tem que viver o seu negócio, entender o que está dando certo, entender o que está dando errado, colocar no papel, anotar os seus erros para você não repetir eles. E dentro disso, você dá continuidade e trabalha no que está dando certo.
0: É, isso aí é verdade. Isso é muito importante saber mesmo. Olha só, aqui no canal do YouTube, nossa audiência estourada, a Adriele está aqui dando boa noite, empreendedores. Boa noite a todos vocês. Yuri Araújo tá aqui, boa noite, dando boa noite. André Carvalho também, parabéns, João. Edmundo Araújo, boa noite, meu amigo. A Samara, minha esposa, um beijo, meu amor. Tá aí me acompanhando. Essas mulheres são guerreiras. Eu tava falando pro Geonil, essas mulheres são doidas de casar com a gente. A gente sai 7 horas da manhã, volta 9, 10 horas da noite todo dia e aí ainda chega lá firme e forte, sustentando, cuidando dos meninos. Então, muito obrigado por esse apoio que você tem dado pra mim aí, você tem sido uma ótima companheira pra mim. Daniele Domingues, que é a esposa do Janeiro, tá lá acompanhando também. Letícia Barbosa tá aqui dando os parabéns. Matheus Carvalho tá lá acompanhando, muito boa noite. Laila Temise, a Laila foi uma pessoa que trabalhou comigo foi minha primeira colaboradora no meu escritório. Você vê, tá aqui acompanhando a gente. Muito obrigado pelo prestígio, Laila, sei do prestígio que você tem aqui pela gente. O Júlio também tá mandando os parabéns.
1: Minha turma tá toda aí,
0: tá
1: o Andrezão, o Júlio, Letícia.
0: Letícia Barbosa tá aqui falando, bela história de superação.
1: Edmundão é lá de São Paulo.
0: Tá? É mesmo.
1: A Letícia, colaboradora nossa, obrigado Letícia pela audiência.
0: Parabéns por estar acompanhando aí. A Adriele tá aqui dizendo, dia de quebrar a dieta é na Oliver Pães. E é verdade.
1: Amém.
0: Agora. Mas tem quem faz dieta também, que quem faz musculação gosta de muita massa, né?
1: É isso aí.
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0: 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Tiago Rivas, um dos nossos pastores, tá aqui acompanhando. Alô, alô, meu amigo Henrique, aquele abraço pra você também. A Wesilene tá aqui também dando o nosso boa noite. O nosso diretor tá aqui ligadinho no programa, Lucas Alves. Boa noite a todos, parabéns pelo programa, está show. Aprendo e muito com a história e determinação do João Oliver, isso é verdade. Nossa região ganha muito com a qualidade e excelência que todo o time dele realiza. Isso é verdade, é um lugar onde a gente se sente ali acolhido. Você vê ali de manhã as famílias sentando, as primas ali sentando e conversando um com a outra. É papo de família, ambiente familiar. É muito bom estar lá mesmo. Clecinha está aqui, boa noite, parabéns Henrique, programa top, conteúdo excelente, estou aprendendo muito, obrigado, essa é a nossa finalidade aqui. A Laila está aqui falando para você, João, ó, que história, hein, que história, é, nada surge do nada, tem que começar para poder ter um desempenho, né? Thaís Esteves está aqui, boa noite, um grande abraço, todos os ensinamentos, parabéns, boa noite meu amigo Edmundo, tá parabenizando, Marcos Cabral, boa noite. Gabriel Cruz também tá parabéns, João, meu irmão, top. Matheus de Carvalho, é isso aí, tem que acreditar e não desistir, sempre. Amém. Sempre precisa acreditar e nunca desistir, e o dia que você achar que vai desistir, você lembra por que você começou. Amém. Né, João? Cada dia é um dia, e é verdade, cada dia é um dia, e eu vou te falar pra você, é um dia excepcional. Agora voltando aqui pro nosso bate-papo, João, a gente sabe que a gente precisa ter algumas experiências para poder entrar no mundo do empreendedorismo. O que que a pessoa precisa ter, né? O que que ela precisa aprender antes de pensar em sair do emprego ou de pensar em empreender? O que que você acha que é um ponto crucial, que hoje você sabe assim, cara, se eu soubesse disso antes de começar a empreender, talvez teria sido mais rápido ou mais fácil, ou tinha trilhado um caminho mais seguro. O que, que eu consigo que você poderia dar para os nossos ouvintes hoje?
1: Cara, vamos lá, assim, ó. Você é honesto com você que nos assiste. Dinheiro não é segurança. A verdade é essa. Porque, assim, às vezes você vai ter dinheiro no bolso, você vai ter condição financeira, você vai abrir um negócio, você vai quebrar ele porque você não buscou entender a respeito do negócio e do segmento que você busca atuar. Então, assim, eu costumo falar o seguinte. Independente do segmento que você vai atuar, independente do mercado que você quer entrar, estude. Conheça a respeito, conheça os pontos fortes do seu negócio, conheça os pontos fracos do negócio antes de você ingressar em qualquer coisa que você busque empreender. Então, assim, conforme eu falei para você, Henrique, dentro do meu negócio eu tinha um conhecimento prático de mão na massa, mas eu não tinha conhecimento, cara, de parte financeira, de gestão, uma parte aonde que, assim, hoje eu sofro dentro do meu negócio, e se eu tivesse buscado entender mais a respeito disso antes, eu teria um negócio hoje mais sólido, mais firme, que eu não sofreria tanto. Verdade. Então, assim, justamente até fala aqui, ó. Hoje eu tenho o Henrique como um parceiro contábil nosso, como um parceiro que dá resultado dentro da minha empresa e que é um orientador, é uma pessoa que me ajuda, é uma pessoa que me ensina. E eu falo a respeito disso. Vai montar um negócio, cara? Busque conversar com pessoas que conheçam a respeito do negócio que você quer trabalhar. Porque se você não busca orientação, se você não busca conexões, se você não busca entender em relação àquilo que você quer fazer, você vai quebrar.
0: Essa é a realidade. Se você não aprende muito sobre o seu negócio, existem princípios que são básicos, né? Você entender sobre a dinâmica de uma demonstração do resultado do exercício, uma formação do preço de vendas, que é essencial. Porque às vezes quem faz o preço é a concorrência. E eu até concordo em muitos casos. Porém, se você não souber precificar de verdade o seu produto, você vai indo da concorrência, você não sabe onde é que ele compra, talvez ele compre até mais barato, e aí você vai quebrar primeiro que ele. Então não é só a concorrência que faz preço, é saber onde compra, como fazer e da forma que fazer.
1: Então o Edmundo que está nos assistindo aí, o Henrique, o Edmundo ele tem uma padaria em São Paulo, e a gente falava muito a respeito disso, cara, que é o seguinte, hoje a gente tem um produto que é muito bom, e graças a Deus é por isso que a Oliver Pan se destaca, é por isso que a padaria do Edmundo que está nos assistindo se destaca, mas o que acontece, cara, eu acredito o seguinte, que vai chegar um momento que você vai ter que entender que você não é mais CLT, que você não é mais empregado e que agora, meu irmão, é ser empresário mesmo. Entender as dores do seu negócio, entender ali a realidade e ir pra dentro pra resolver. Por exemplo, cara, eu particularmente tenho muita dificuldade, Henrique, com números. Como que você quer riqueza sem falar de números? Como que você quer prosperar sem falar de números? Então, meu irmão, se você tem dificuldade de falar de números, você precisa simplesmente perder essa dificuldade e aprender a fazer se tornar fácil. Porque senão não tem jeito, Henrique.
0: É verdade. Isso é muito interessante mesmo. E é justamente isso que eu queria te perguntar, João. O que você acha, assim, que é a primeira mudança na nossa mente que a gente tem que promover para virar empreendedor?
1: Cara, a virada de chave principal é aquela questão que a gente conversou muito dentro da loja. Eu falava muito isso, até tirei essa frase da minha boca, que eu falava o seguinte... Eu não sou empresário, eu estou empresário. Eu acho que eu já comentei isso com você, você lembra de falar isso. Só que o que acontece, cara? Eu estou empresário porque, na verdade, eu sou consultor, sou padeiro, sou confeiteiro, sou salgadeiro, sempre falei isso. Só que, na verdade, eu tenho que esquecer essa parte e entender que eu sou empresário de fato. Você entende? E, assim, a virada de chave, eu acho que é a mudança de mentalidade de você entender quem você quer ser. De você entender aonde você quer chegar. Por exemplo, eu quero ter uma rede de padaria. Como que eu vou ter uma rede de padaria pensando como o colaborador pensa? Eu tenho que pensar o macro do negócio. Pensar todas as estratégias do meu negócio. Pensar em relação a tu ter a visão ampla do negócio. E para isso, eu preciso ter mudança de mentalidade. Eu acho que o grande lance, Henrique, é mudar a sua mentalidade. Andar com pessoas que já alcançou aquilo que você quer alcançar. Que já viveu e já trilhou aquilo que você tem que trilhar ainda para fazer o seu negócio acontecer.
0: É isso aí. João, qual conselho você daria para alguém que quer empreender, mas ainda tá travado lá no mundo, pensando se vai fazer algo ou não?
1: Cara, o conselho que eu te dou é o seguinte, meu irmão. Você vai morrer CLT se você não começar. Você vai morrer trabalhando pros outros se você não começar. Desculpa a sinceridade.
0: Mas o bom é assim, é a realidade dos bastidores.
1: Desculpa a sinceridade, mesmo. Mas assim, cara, ó... Eu conheço muita gente que fala assim, ah não, cara, é muito difícil. Trabalhar para os outros é difícil. Trabalhar para você é difícil. Passar dificuldade é difícil. Prosperar é difícil. Então você tem que escolher qual que é o seu difícil. Você entende? Porque se você não escolher qual que é o seu difícil, meu irmão... Por exemplo, eu levanto 3 horas da manhã, tem dia. É difícil. É difícil, entendeu? E eu sou dono da padaria.
0: É.
1: Você tem que escolher.
0: Podia bem dormir até 8 horas da manhã, né?
1: Não, justamente. Então, assim, agora até tô entrando nessa fase um pouquinho, de acordar um pouquinho mais tarde. Só que assim, meu irmão, tem 16 anos que eu trabalho em padaria, pelo menos 12, acordando de madrugada e indo dormir 10, 11, meia-noite. Então, fala assim, você tem que escolher o seu difícil, cara. Porque empreender não é fácil mesmo. Mas você tem que escolher qual que é o difícil que você quer viver, cara. Porque assim, ó, pegar ônibus pra ir trabalhar é difícil. Você passar dificuldade no emprego é difícil. E assim... O empresário, ele também tem a vida difícil dele. Ter funcionário é difícil. Pagar encargos é difícil. Pagar aluguel é difícil. Então você tem que escolher qual que é o seu difícil e aonde você quer chegar.
0: Eu sempre falo, né, João? Eu mesmo estava até comentando com as meninas e ontem conversando com o Jeonil e com o Lucas, um pouquinho depois do horário, que a gente sempre fica ali conversando lá na empresa. E às vezes assim, o quanto é difícil pra gente que é empresário, porque às vezes as pessoas nos olham como, ah, esse aqui é meu patrão. É apenas o cara que paga o meu salário e tal. Mas assim, eu não sei você, mas eu tenho uma preocupação muito grande em chegar ao começo do mês, por exemplo, e ter que ter o dinheiro no meu caixa para pagar a minha folha de pagamento. Eu sou o último a receber dentro do mês, dentro do meu escritório, por exemplo. Eu pago todas as contas, eu pago tudo que tem que pagar, folha, despesa, imposto, sistemas, e vai indo embora, e você vê o dinheiro entrando e só indo embora, né? No final do mês é que eu paro e penso assim, poxa, agora eu vou receber o meu salário, geralmente entre o dia 20 e o dia 25. E o mês que não tem o recurso, né, para poder pagar tudo isso e sobrar ali no meu salário, a gente tira a nossa carne, a gente sacrifica a nossa própria empresa para poder. Então não é só a gente, né? A gente chega na empresa, a gente vê ali 15, 20 pessoas, 4 pessoas que dependem do nosso negócio e tiram o próprio sustento dela dali. Então eu tenho uma preocupação muito grande em ter uma empresa muito sólida, muito firme, justamente por conta disso, porque existem outras famílias que dependem daquele recurso que entra para a nossa empresa para poderem sobreviver também. Não sei se você tem essa mesma visão que eu.
1: Eu falo muito em relação a isso, Henrique. Hoje o glamour do nome empresário, ele é muito grande. Existe um glamour de falar, eu sou empresário, eu tenho o meu negócio, mas na íntegra, cara, é bem diferente. Na íntegra, você é responsável por famílias, você é responsável por pessoas, você é responsável de fazer, cara, o sonho do seu colaborador realizar. Você entende? Porque assim, na verdade é o seguinte, se o cara entender ali, na íntegra, ele tá participando do seu sonho e você participando dele também.
0: Claro.
1: A verdade é essa. É. Então assim, é muito preocupante, eu falo a respeito disso pra minha esposa. A gente tem 2 anos que a gente tem negócio e assim, até semana passada a gente andava de a pé.
0: Olha aí.
1: Que a gente comprou um carro pra gente andar agora. Ué. E às vezes a pessoa olha e fala assim, o glamour, meu irmão, de ser empresário, parece que é a coisa mais maravilhosa do mundo. E não é assim que funciona. Você entende? Por exemplo, por quê? Porque se eu tirasse um dinheiro pra comprar um carro, eu não pagava o meu funcionário. Se eu tirasse um dinheiro aqui, cara, pra fazer alguma coisa particular pra mim, eu não pagava o aluguel, eu não pagava a energia. E o que acontece? Hoje a gente tem 18 colaboradores. E aí o que acontece, cara? Chega no final do mês ali, que vira o mês, você já começa o desespero.
0: Tem que pagar a folha.
1: Você sabe que dia sim, você tem que pagar todo mundo. E eu sempre falo isso pra todo mundo, cara. Eu falo lá dentro da padaria, eu falo, amor, falta na nossa mesa, mas não falta no meu funcionário.
0: É, eu também gosto de pensar dessa forma.
1: Por quê, cara? Porque o funcionário, ele tá trabalhando pelo meu sonho. E vice-versa, eu trabalho pelo sonho dele também. Só que não é justo que o cara se entregue ali o tempo todo dentro da minha empresa. Chega no dia 5, que é o dia dele honrar com os compromissos dele, que é o dia dele pagar os negócios dele, eu virar pra ele e falar, meu irmão, não consigo te pagar. Então, assim, independente de qualquer coisa, eu falo isso pra minha esposa, é questão de honra a gente pagar em dia, é questão de honra a gente pagar bem, melhor do que o mercado paga, porque hoje dentro da nossa loja a gente paga melhor do que o mercado paga, e eu tento sempre trabalhar em cima disso, a metodologia lá da nossa empresa.
0: É isso aí, vamos de mais participações aqui no nosso YouTube, bastidores do CNPJ, João Teodoro tá aqui, o fera da panificação, e é verdade, o homem é bom. Cleidiane Nascimento também tá aqui.
1: Princesa, né? Tá falando, essa é a minha esposa maravilhosa.
0: É mesmo?
1: Essa aí é a princesa, é a parceira de guerra.
0: É.
1: Essa é a que peleja comigo todo dia ali. Eu pelejo com a padaria, ela peleja comigo.
0: Tá tudo certo.
1: Tá tudo certo.
0: Boa noite, obrigado pela sua audiência, tá? Edmundo Araújo, verdade mesmo, boa noite, tava concordando com o nosso conteúdo. O Islene tá falando aqui, essa torta de frango é bastante famosa, e é verdade. Cleidiane tá aqui novamente. Henrique, manda um alô do Isaac, ele tá aqui na expectativa. Isaac, aquele abraço, meu filho, que você continue sendo esse filho abençoado aí, parecido demais com quem fez, né?
1: Isaac, papai te ama, lindão. Papai ama muito você, obrigado por ser essa criança especial, você é uma benção na minha vida. Amor, você é uma benção na minha vida. Obrigado pela participação.
0: É isso aí, muito obrigado pela audiência, Isaac. Aquele abraço pra você, obrigado por acompanhar a gente aí. Eu sou o pai, esse cara que eu aprendi a admirar a história dele aqui, ouvindo, estando mais próximo ali, e tenho a maior boa vontade de ajudá-lo no que for preciso. Minha esposa está aqui também, marcando presente de novo. Se você quer crescer, ande com os grandes. Parabéns pra vocês, empresários de sucesso.
1: Amém.
0: Demorou um pouquinho pra aprender, viu, João? Você acha que foi dia pra noite? Não foi, não.
1: É fácil, não, né?
0: Eu era muito duro com ela, né? Ela, graças a Deus, ficou do meu lado ali. E hoje a gente tá construindo nossa história, nossa trajetória junto. Eu devo muito hoje do que eu tenho na minha empresa para ela. E esses dias eu resolvi soltar os cabreços dela e falar, agora você toma conta disso aqui. Ela reduziu até meu salário, meu Deus do céu. Agora eu tô enrolado.
1: E um negócio que é interessante, cara, pegando o bordão do que você tá falando aí, que eu acho que é importante a gente frisar isso. Sim. Pro empresário hoje, cara, que vai chegar essa fase, a gente conversou muito sobre isso. Sim. Essa semana, do cara desenvolver a maturidade dele.
0: Sim.
1: Ele tem que desenvolver essa maturidade dele. Ele tem que desenvolver isso nele. Porque assim, por exemplo, uma das perguntas que você me fizer hoje, qual foi a maior dificuldade que eu tive para empreender? Eu acredito que foi

0: No canal do YouTube, antes da última pergunta aqui, o Marcos está lá perguntando como você gerencia um período de pico com a casa cheia e o atraso na cozinha, garantindo que o cliente não saia insatisfeito.
1: Cara, o grande ponto do negócio hoje alimentício é esse. Porque a verdade é, hoje assim, a rotina do público em geral é muito rápida. Às vezes o camarada chega na sua padaria, ele tá com o menino dentro do carro, esperando para levar para a escola. Então o que acontece? A gente busca trabalhar hoje, é o que eu falo dentro da loja, você tem os top 10 que não pode faltar no horário de pico, top 10, top 20, que você trabalha em cima disso, que é os top 10, top 20 que não pode faltar, e os demais você faz reposição depois. Então vamos lá, hoje, horário de pico da loja, quais são os produtos que não pode faltar? É o pão francês, é o pão de queijo, é o enroladinho, é um arroz, que é uma broa, e a gente tenta administrar em cima disso. Só que são duas logísticas também que você tem que entender dentro do seu negócio. Por exemplo, cara, hoje o cara da padaria, ele fica muito feliz, Henrique, quando ele chega na padaria que o pão tá saindo.
0: Olha aí.
1: Ah, o pão saiu agora. Acabou de sair o pão quentinho. Porque tem o cara que ele chega ali, ele quer pegar o pão rápido e ir embora.
0: Exatamente.
1: E tem o cara que ele quer pegar o pão quentinho toda hora. Então, assim, o grande lance é o seguinte, você entender o seu público. Eu sempre trabalho com estoque baixo, mesmo no horário de pico, para mim conseguir fazer reposição toda hora. E lá dentro dos fornos, programação de duas fornadas. Como que funciona? Uma fornada ela vai sair daqui 10 minutos. A outra ela já tem que entrar para ela sair daqui 20. Então quando a de 10 sair, tá faltando 10 para sair a outra. No horário do pico tem que ser assim, é igual o pão de queijo. Tem o pão de queijo assado. Daqui 20 minutos precisa sair outro pão de queijo. E às vezes, cara, querendo ou não, toda operação que é grande vai acontecer de ter ruptura, vai acontecer de faltar, só que o cliente que entende a respeito de negócio, ele sabe que é normal, ele vai entender, você não pode extrapolar.
0: É verdade.
1: Mas ele vai entender, se ele busca qualidade, sempre ele vai chegar, ele vai entender que ele vai encontrar fila, ele vai entender que ele vai encontrar faltando produto. Só que aquele negócio, cara, você quer comer num lugar bom, você quer visitar um lugar que você se sinta bem, que você compra um produto que é diferente, você tem que entender que vai ter público e vai ter gente ali naquele lugar também.
0: Isso é verdade. E é muito importante isso, João, porque, assim, a gente que é contador, a gente entende sobre algumas coisas de gestão. Mas se você me soltar numa cozinha de padaria, eu não sei nem para que lado que vai. Então, por que você tem crescido tido esse crescimento tão exponencial, assim, tão rápido, tão agressivo, né, que em 2 anos se tornou uma referência de padaria na nossa região? É justamente pelo domínio da produção que você tem. Você domina a produção, você domina a organização, você domina o processo produtivo e você domina a formação de preço de venda. E aí é onde eu falo, o que falta? A esposa na parte administrativa. Se ela entra na parte administrativa e domina isso também, cara, o céu é o limite para vocês.
1: Amém, eu recebo.
0: Entendeu? O céu é o limite. Então, Cleidiane, ó, gruda aí, conta com o seu contador que nós vamos botar essa padaria lá no top 1 aqui de Aparecida, sem sombra de dúvidas.
1: Vamos embora.
0: Vamos lá, ter mais participação. Thaís está aqui. Show, parabéns, conteúdo de qualidade, aprendendo muito, obrigado. Essa é a nossa finalidade aqui. Qual é a sua rotina de renegociação de contratos para evitar rupturas de estoque e insumos essenciais? Esse eu acho que é interessante falar, porque também faz parte da questão administrativa. O Marcos está aqui perguntando, aproveitando sua consultoria aqui ao vivo, né?
1: Vou cobrar.
0: Depois você vai deixar o contato para ele já organizar isso aí com você. Qual é a sua rotina para renegociar contratos e evitar a ruptura do estoque de insumos que são essenciais?
1: Cara, na verdade, assim, hoje a gente tem uma maneira muito fácil de se trabalhar, porque eu tenho distribuidor na porta. Então, como eu tenho distribuidor na porta, eu não preciso trabalhar com estoque grande, porque eu compro hoje, trabalho hoje, amanhã eu tenho matéria-prima dentro da minha loja. Então, assim, eu não sei se o Marcos ele é daqui, de Goiás, da onde que ele trabalha. Então, assim, é muito importante hoje, Marcos, você entender em relação à logística de entrega do distribuidor que te atende, do fornecedor que te atende. Porque, mediante a isso, você vai formatar um modelo de negócio que você vai trabalhar dentro do seu estoque, dentro da sua padaria, dentro do supermercado em que você atua. Então, vamos lá. Hoje, se eu tenho uma padaria, cara, que ela é no interior, aonde que a logística é difícil, aonde que é difícil chegar a matéria-prima, aí eu começo a estudar qual que é a programação que eu tenho de pão francês, qual que é a programação que eu tenho de bolos, qual que é a programação que eu tenho de quitandas e demais produtos. E em cima disso, Eu começo a fazer um estoque para trabalhar 10 dias? Não, trabalhar 15 dias. Se leva 10 dias para chegar,